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2: 9:04.
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3: 9:30.
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2: 10 horas e 30 minutos.

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1: 10h54.
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1: Chora não, coleguinha.
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1: Essa música é o seguinte. Essa música é a história daquele casal que tá quase terminando, mas não sabe se termina ou não.

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3: Meia-noite e 29.

0: sucesso é do Zé Ricardo e Thiago.
1: Valeu, valeu,
0: Thiago, vocês. Essa música vai explodir no Brasil, viu?
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2: 1:33.

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2: 3:31.

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1: 4:35.
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3: 5:23.

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2: 5:51.

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1: 6:02.
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1: 6:03.

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5: 6 horas e 30 minutos.
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5: Cajuru FM, 6:47.
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Christian Ralph, minha vida. Oi, minha vida sem ela. 6:50. Bom dia!

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2: Compadre,
3: oi.
2: Sapé.
3: Um português apaixonado pelo Brasil, decidiu morar aqui, né?
2: É.
3: Rapaz, viajando por diversas regiões do país, encontrou um papagaio daquele que até hino nacional cantava. Falou, gente, é seu companheiro perfeito pra ficar com a minha mãe lá em Portugal, que ela tá sozinha?
2: É.
3: Quanto que é o papagaio? Falou, R$2.000.
2: Falou,
3: mas vale a pena. Pagou, mandou pra mãe lá em Portugal pra fazer serviço de companhia. Uma semana depois ligou, falou, mãe, gostou do papagaio que eu mandei pra senhora? Falou, filho, gostei. Mas a carne dele é um pouco dura, né?

Guilherme Santiago, meia-noite e meia, mas agora, 7 horas e 3 minutos, vamos lá, pro Giro do Esporte.

0: Opa, eu tô chegando. Eu sou Pedro Betti. Bom dia, Matheus Vasconcelos.
1: Bom dia,
0: queridos ouvintes. É o Giro da Bola que tá chegando. Ontem celebramos o dia de Nossa Senhora do Carmo, uma data de fé, esperança e proteção aí para nós, cajuruenses. Que as bênçãos da padroeira acompanhem sempre cada família, trazendo paz, saúde e força para enfrentar o dia a dia. Mas agora vamos mudar de assunto, porque a bola tá rolando, o futebol chama. E olha, a Copa do Mundo entra no seu momento mais emocionante. É o coração batendo forte e o planeta inteiro de olho na finalíssima. É o espetáculo do futebol. É a Argentina que está novamente nesta final com ele, o craque Lionel Messi. É Argentina e Espanha, jogaço que ocorre no domingo, às 4 horas da tarde. Bom, ontem o Campeonato Brasileiro voltou aí timidamente e, para variar, o Vasco perdeu do Vitória por 1-0 e quem também acabou sendo derrotado foi o Santos, do Neymar. É, o Santos perdeu para o Botafogo por 2-1. É, Matheus, tô achando que o Neymar vai acabar abandonando os gramados brasileiros, porque o Santos, bom, a Série B bate na porta. Vamos ver o que vai acontecer e, claro, acompanhar o jogão que acontece no domingo, a finalíssima da Copa do Mundo. Vamos que vamos, tenha um ótimo final de semana!

0: Alô, bom dia para você, Maria Gonçalves, está lá no bairro Jardim Candidez, em Divinópolis. Bom dia!
1: Bom dia, Matheus, como é que tá as coisas aí, tudo bem? Aqui, ó, tô mandando esse áudio aqui, pedir uma música, puder tocar pra nós, e Matheus, como é que tá de frio? Nossa, Matheus, essa noite fez um frio de lascar, viu? Você precisa de ver o frio, ó, nunca vi um frio igual fez essa noite não, viu, Matheus? Pois é, Matheus, eu queria a música, Me Leva Pra Casa, se você puder tocar pra nós, viu? Esse professor da rádio, pra precisar de estar aqui, então tchau, com Deus.
0: Bom dia, Maria Gonçalves, rapaz do céu, viu? Essa noite, né, toda a região do centro-oeste de Minas Gerais fez bastante frio, inclusive na parte da manhã, né, Maria? Tá fazendo frio que nos convida a ficar até mais tarde na cama, mas os compromissos nos obrigam a levantar, né? E encontrar o frio um pouquinho mais longe, né? Você tá doido? Dá pra arrepiar tudo, hein? Bom dia pra você, Maria Gonçalves, mandando um abraço especial também, né, pra filha dela também, que tá sintonizado conosco, o neném, o pessoal aí que tá sintonizado lá em Divinópolis. Bom dia pra você!
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0: Pediu a estar ouvindo Zezé de Camargo. Me leva pra casa.

Zezé de Camargo, me leva. Oi, você me leva para casa. Na realidade, você, né, agradecendo o privilégio da sua audiência, você que abre a porta do seu lar através das ondas da Rádio Cajuru, para que possamos todas as manhãs estarmos juntinhos. Eu daqui, você daí, onde quer que esteja, muito obrigado pelo seu carinho, da sua participação e para ter o carinho da sua presença é muito importante para mim e nós da Rádio Cajuru FM, hein? Então ligue e participe através do 3244-1194, hein? Lembrando que semana que vem nós estaremos sorteando brindes para você na nossa programação, hein? Então você vai ligando e participa desses sorteios a partir de segunda-feira. Demora tocando músicas para você, inclusive Alô Tião, bom dia para você, hein? Agora com Paulinha Fernandes, é debaixo do cacho.

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Ei, que vida boa! Eu quero deixar você cada vez melhor, viu? Deixa eu mandar um abraço especial. Alô, alô, bom dia para você, Alvina! Alvina, o Edinho e também o Gilmar, lá no bairro Nossa Senhora do Carmo, que vai estar ouvindo Lourenço e Lorival. Eu amo a pessoa errada!

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9: Dois caboclos lá na beira do Araguaia, um magrinho e um gordo pescando. É? Compadre, apareceu uma onça pintada, monstra. Crito. Rapaz, o magrinho meteu a mão na sacola e foi calçando o tênis. É? O gordão falou, rapaz, não é possível, você vai querer correr mais do que essa onça? Ah. Falou, mais do que a onça não, mas mais do que o seu eu tenho certeza.
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3: 7:31.

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2: 7:34.
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0: 7h47.
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0: 7h48.
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1: 7h54.
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1: 7h54.

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0: abraço, né, Maiola?
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Bom dia a todos os ouvintes do programa Cheiro da Terra, com Roberto Fonseca. Quero abraçar com muito carinho você que está sempre ligado na nossa Rádio Cajuru, a sua rádio. Bom dia, Carmo do Cajuru. Você que mora no centro, em nossos bairros, o nosso abraço e um ótimo dia. Bom dia a todos que estão nas nossas comunidades rurais. Bom dia, dona de casa, motorista, profissionais liberais, autoridades, empresários e funcionários, comerciantes, funcionários do comércio, funcionários públicos, representantes das nossas igrejas, trabalhadores e todos os ouvintes da Cajuru FM. Bom dia aos moradores das cidades vizinhas e suas comunidades que nos ouvem. O meu abraço a todos aqueles que trabalham para que Cajuru seja um ótimo lugar para vivermos com nossos familiares, nossos amigos e todas as pessoas do bem. Olá, ouvinte da Rádio Cajuru FM. Bom dia! Quer dar seu recado, abraçar seus familiares, amigos, nossos aniversariantes? Quer fazer uma crítica construtiva, contribuindo para o nosso crescimento socioeconômico? Ligue para a Rádio Cajuru FM, 3244-1194. Ou pode mandar sua mensagem pelo WhatsApp, 999-37-1194. Assim que puder, vamos atendê-lo. Lembre-se, estamos ao lado da nossa população. 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Começa agora o programa Cheiro da Terra, com Roberto Fonseca, esse amigo de vocês.

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2: Roberto Fonseca. Bom dia a todos os ouvintes, né? Depois do feriado de ontem, estamos aqui de volta. Bom dia para todos vocês, bom dia para nossos ouvintes, né, gente? Como é bom, né, estar aqui todos os dias conversando com vocês. Poucas pessoas têm a oportunidade que a gente tem, né, de ficar aqui conversando com nossos ouvintes, com esse povo maravilhoso de Carmo do Cajuru, né? Povo que nós todos, nós amamos, né, gente? Claro, Carmo do Cajuru está de parabéns, não é? Por essa grande cidade, esse grande município que nós temos, que traz tanta coisa boa para nós, não é? Então, meu abraço, meu carinho a todas as pessoas que geram emprego, todas as pessoas que estão empregadas aí também, né? Construindo a nossa cidade, que coisa boa, né? Muito bem. Olha, gente, vamos aqui com algumas informações, né? Lembrando que hoje é sexta-feira, né, gente? Puxa vida, como é que o tempo voa, né? Bom dia. 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Fiquem ligados na 98,7, a sua rádio. Bom dia para você. 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Muito bem, gente, veja aí, né? Nós temos mais recadinhos para você aqui, é desse jeito. Recado, meu amigo, não falta. Que bacana, né? E é um prazer estar dando os nossos recados para você. Por exemplo, eu quero falar para você aqui da festa de São Cristóvão, né? Que acontece dia 25. Hoje já são 17, é na outra semana. Olha para você ver, hein? Então, no dia 25 de julho, participa da tradicional festa de São Cristóvão, o nosso padroeiro dos motoristas. Teremos às 15 horas missa no Cruzeiro, né, pedindo proteção e bênção para todos que percorrem as estradas da vida. E logo após, a festa continua no espaço Galdino Shows, né, lá no Parque de Exposição, com muita animação e música ao vivo. Teremos shows com a Renata Caetano e Pedro Valle, garantindo uma noite de muita alegria, muita música para toda a sua família. Vai online,
3: leva a família, vai ser legal demais, né? Não fique de fora. Então, lembrando mais uma vez que no dia 25, festa de São Cristóvão, tem missa às 15 horas lá no Cruzeiro. Tá certo? Depois, vamos todo mundo para a festa lá no Parque de Exposições. E a queima do alho? Queima do alho tá aí, né? Dia 15, não, a 15ª queima do alho. É dia 1º de agosto, também está pertinho, no Espaço Galdino, né? Lá no Parque de Exposição. Uma tradicional cavalgada saindo da prainha às 11 horas, passa pelas principais ruas da cidade, né, gente? Com destino ao Parque de Exposições. Comida boa, comida à vontade, shows com Juan, Miguel e Gustavo. E também teremos Renata Caetano e Edna Alves. Será um dia de muita alegria e diversão para toda a família. 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Não tem nada melhor do que isso, né, gente? Sempre ajudando e contribuindo. E hoje é dia do forró da terceira idade, né, gente? É, vamos lá, né? Gente, vamos falar agora também do Bazar da Vila, né? Certo? Bazar da Vila não abriu ontem, né? Mas nesse sábado vai comemorar 4 anos do Bazar. Olha que bacana, hein? Então, vai ser muito bom, muito bacana. Todo mundo está convidado a participar do Bazar da Vila Vicentina amanhã, tá certo? E é 4 anos, tá bom? É, o negócio tá bom demais, né? A Magalu está contratando, gente, olha, vendedores, assistente de loja e menor aprendiz. Interessados, procurar a Magalu aqui na nossa Carmo do Cajuru. Cajuru é bom demais. Falar de Cajuru é muito bom, né, gente? Ó, legal demais. E a Clara Interiores também está contratando estofador auxiliar de produção e pregador com ou sem experiência. Entre em contato 991190624. 991190624. Veja bem, olha, não precisa ter experiência nem nada. Vai lá, você vai aprender a trabalhar tranquilamente. Olha que legal, né? Cajuru é isso, te oferecendo sempre muita coisa. Ultreia do Movimento de Cursílio, dia 21 de julho, terça-feira, 19 horas e 30 minutos, na Capela São Francisco. É uma realização do grupo de cursílio Nossa Senhora Aparecida e Teofânicos. Olha que bacana, então a Ultreia do Movimento de Cursílio, gente, acontece dia 21 de julho, na próxima terça-feira, às 19 horas e 30 minutos, na Capela São Francisco. Uma realização dos grupos de cursílio Nossa Senhora Aparecida e Teofânicos. Bacana, né? Então, gente, agora mais é abraçar todo mundo que está conosco aqui na sua, na nossa Cajuru FM. Depois tem um recado aqui também da coisa do Padre Libério, daqui a pouquinho, tá bom? Muito bem, vamos de música? Ah, gente, vamos falar um pouquinho da festa de Nossa Senhora do Carmo, né? Ontem encerrou, foi os últimos dias. Muito bacana, viu, gente? Muito legal. Ontem eu fui até na procissão lá, achei bacana. Eu fui lá, pessoal, vou lá nas barraquinhas um pouquinho e tudo. Aí eu fui lá mais cedo, vi o pessoal descendo, pessoal, o pessoal tá descendo mais cedo hoje e tal. Aí eu fui mais cedo, pessoal, deve ser a missa. Chegando lá, tava um povão danado numa fila lá. Eu falei, mas o que esse povo está fazendo aqui, né? Era a procissão. Que bacana. Aí a gente acompanhou a procissão toda, graças a Deus. Bati um papo aí com o meu amigo Tomatinho. Tomatinho é gente nossa, né, gente? Aí, tudo bem. Depois assistimos um pouco a missa, né? E muita coisa gostosa. Que coisa boa. Então, não posso deixar de mandar um abraço para os nossos paroquianos, especialmente para os nossos voluntários, né? Essas festas da igreja nossa, né? Religiosas, É sempre é com voluntários. Que coisa bacana. Crianças, muita criança. Que bacana. Muitas meninas, muitos rapazes. Todos ali vendendo. Uma coisa é outra, trabalhando. E não tem como não agradecê-los. Né? Muito bacana. Voluntário em Cajuru é simplesmente sensacional. Por falar em voluntários, quero mandar um abraço para a galera da Vila. Vila Vicentina, que realmente é uma referência para toda a região nossa, né? Que bacana, né? Meu abraço aí a toda a diretoria, meu abraço aos voluntários de lá, né? Aos internos, a quem lá trabalha, enfim, todas as pessoas que estão lá envolvidas com a nossa Vila Vicentina. É isso, doutor Bruno? É, doutor Bruno Chester é um grande parceiro lá da Vila Vicentina, coisa boa demais da conta. Bem, gente, já falei muito aqui, mas antes da música, eu tenho aqui alguns apoios culturais que seria importante passar para você. Tá certo? Bom dia!
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3: 8h21.
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3: 8h26.
4: 8h26, gente. Olha, ia passar uma música agora. Eu estou vendo aqui um recado aqui do terço de beatificação de Padre Libério, que seria amanhã, mas não é mais. É dia 25, viu, gente? Então, foi mudado o dia, não é? Então, o terço de beatificação do Padre Libério, que seria amanhã, dia 18, agora é dia 25, tá certo? De 25 de julho, às 18 horas, na Igreja do Líbano. Agora vamos de música! Marco Brasil, festa de rodeio! Depois tem Zezé de Camargo e Luciano, brinque comigo, mas não vá! E ainda de Paulo e Paulino, Caminhão na Estrada. Uma homenagem aos nossos motoristas.
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0: 8h31.
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0: 8h34.
1: Agora, quero homenagem aos nossos caminhoneiros, né? De Paulo e Paulino, caminhão na estrada. Depois tem Daniel, difícil não falar de amor. E ainda Cleiton Camargo, quando um grande amor se faz. Bom dia pra você!

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1: 8h39.
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1: 8h39.

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2: 8:43.

0: Muito.
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0: Muito bem, gente. Bom dia para você, muito obrigado. Gente, o terço do Padre Libério, que estava marcado para o dia de amanhã, né? Às 18 horas, lá na Matriz Nossa Senhora do Líbano, ficou para o dia 25, viu, gente? O dia 25 também, às 18 horas, tá certo? Na Igreja do Líbano. Então foi alterado, então, o terço da beatificação do Padre Libério. Tá combinado? Então vamos aí deixando um recado para vocês aí, para vocês não se esquecerem. Meu bom dia para você. Então, vamos com nossos apoios culturais e daqui a pouquinho as últimas do esporte. Teremos também aqui a presença de um representante no supermercado Oliveira, que vai vir aqui, tá certo? Para dar um papo com vocês, trazer alguma coisa boa para você que está nos ouvindo, tá certo? Meu bom dia para você. Vamos com nossos apoios culturais. Depois, as últimas do esporte.
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3: São 8 horas e 56 minutos, bom dia para você. Antes de nós passar as últimas do esporte, vamos passar uma música aí que Dona da Verdade, com Chico Rei e Paraná. Depois sim, logo em seguida, as últimas do esporte. Gente, depois nós vamos passar aqui uma reportagem falando sobre o preço dos ingressos. Gente, só otário ou quem tem dinheiro para jogar fora que vai assistir um jogo desse. 50 mil reais! Olha aqui, tem ingresso de mais de 50 mil reais. Só se for... É impressionante, né? Tudo para pagar os marmanjos. Bom dia para você! Dona da Verdade com Chico Rei Paraná.

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2: 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Nath Fiuza tá chegando para contar tudo do esporte na expectativa para a final da Copa do Mundo, Nath.
3: No próximo domingo, de um lado a Espanha, do outro a Argentina. Quem será a seleção campeã da Copa do Mundo de 2026? Cresce a expectativa para o jogo de domingo, mas também para a decisão do terceiro lugar já neste sábado entre Inglaterra e França. Repórter Tiago Reis conosco, direto dos Estados Unidos, com mais informações do Mundial. Bom dia.
4: Estamos aqui dos Estados Unidos na cobertura da maior Copa do Mundo de todos os tempos e tá chegando a hora, hein? O último fim de semana do Mundial. Amanhã, decisão do terceiro lugar entre França e Inglaterra. No domingo, a grande decisão entre Espanha e Argentina. E uma preocupação para a FIFA: o clima mudou aqui em Nova Jersey. A questão atmosférica tá fazendo diferença para quem tá nos acompanhando. Tá vendo que o ar tá bem pesado, dá para ver tudo embaçado, né? A gente tem dificuldade para falar, que dirá dos jogadores para atuar no domingo. E essa sirene, o tempo inteiro carro de bombeiro passando pra lá, pra cá. Tudo isso em função de incêndios no Canadá, que estão refletindo no clima aqui em Nova Jersey. Fica essa preocupação pra domingo, pra Espanha e Argentina, e também, claro, no sábado, França e Inglaterra. Mais ao sul, né? Estão jogando, vão jogar amanhã em Miami. A expectativa pra esse jogo, Edu Panzi. Cara, não tá fácil falar, não sei se você tá sentindo essa diferença, a todo momento, parece que a gente puxa e o ar não vem. Edu, bom dia.
5: Bom dia, Thiago, tudo bem? Meu nariz é maior que o de vocês, eu sinto dobrado isso tudo, mas brincadeira à parte, tá muito difícil respirar. Aliás, ontem estivemos em Manhattan e todos os policiais andando com máscara, idosos andando com máscara pela cidade, porque para esse grupo, para quem tá na rua o tempo inteiro, é até um risco ficar exposto a esse clima, esse ar que tá muito difícil. E é óbvio que a disputa de um jogo de futebol tão importante como o que vai acontecer domingo, uma final de Copa do Mundo, a preocupação é natural da FIFA, mas vem chuva por aí. Quem sabe a chuva não alivie e a gente tenha um clima mais tranquilo para finalista.
4: É a expectativa de que a partir de amanhã venha chuva aqui em Nova Jersey. Lamine Yamal, Edu, com dores na coxa, não treinou ontem, e na Argentina ainda o clima é de euforia, né? A partir de hoje, pegando pesado, o treinamento mais forte visando essa decisão de duas seleções com muito equilíbrio, né? Não dá para apontar aquela favoritaça para essa decisão, Edu?
5: Não, não dá. Cada uma à sua maneira, né? A Argentina acostumadíssima, pô, jogou a final da Copa de 2022, é mais ou menos o mesmo grupo, então eles sabem exatamente o que fazer num jogo como esse. A Espanha também, apesar de não ter jogado a final de 22, mas vem de finais de Euro, de Nations League, jogos gigantes, né? Jogos contra a França, contra a Inglaterra, e agora vai encarar a Argentina. Essa questão do Lamine Yamal, Thiago, eu acho que é até uma precaução mesmo. Ele vai estar em campo, evidentemente, e é um indício de que ele nunca esteve 100% na Copa do Mundo. A gente falou muitas vezes durante os jogos, a Espanha coletivamente está voando, mas está faltando um pouco da individualidade, principalmente do Lamine Yamal. Talvez essa proteção, né, que apareceu aí no dia seguinte a classificação da Argentina, o treino da Espanha, seja um indício de que realmente o Lamine Yamal está em campo, está jogando ali 60, 70%. Já é ótimo ter o Lamine assim, mas se tivesse 100 seria melhor, né?
4: Talvez explique o baixo rendimento individual do Lamine Yamal até aqui na Copa do Mundo. Tomara que ele tenha a melhor condição para uma grande cobertura aqui da Copa do Mundo, com outras informações do Campeonato Brasileiro que voltou, e claro, tudo de Espanha e Argentina na grande decisão da Copa do Mundo. Aqui, direto de Nova Jersey, João Edu Panzi, Thiago Reis, volto com você.
3: Nós já estamos aí, né, nos preparando na expectativa para a final do próximo domingo, e a FIFA já definiu quem será o árbitro da partida. Será Slavko Vincic, é um esloveno de 46 anos, ele apitou inclusive finais de Liga dos Campeões, incluindo 2024 entre Real Madrid e Borussia Dortmund. É um árbitro bastante consolidado lá da UEFA em torneios importantes do futebol europeu. Existia a expectativa de que o árbitro brasileiro, Wilton Pereira Sampaio, apitasse a decisão do próximo domingo, mas com a classificação da Argentina, a FIFA evita aí colocar um árbitro da mesma confederação, né? Então, evitou-se um árbitro sul-americano, priorizou-se neste momento um árbitro aí de outra confederação e foi escolhido então o árbitro esloveno. O Thiago falava há pouco, inclusive, no boletim dele, do retorno do Brasileirão, né? 19ª rodada da Série A do nosso Campeonato Brasileiro foi aberta ontem com 2 jogos. Tivemos a vitória do Botafogo sobre o Santos por 2-1, jogando no Engenhão, no Rio de Janeiro, e tivemos também o Vitória batendo o Vasco por 1-0, jogando no Barradão, em Salvador. A 19ª rodada continua hoje, 20h, Fluminense e Bragantino no Maracanã, também às 8 no Maião, no interior de São Paulo, Mirassol e Grêmio. E teremos ainda mais cedo, às 19h30, o jogo entre Bahia e Chapecoense, duelo que está atrasado da 4ª rodada da Série A. Falei de Série A, mas também teremos hoje Série B. É o Coelhão em campo, hein? Joga contra o Ceará às 19h na Arena Independência, o segundo jogo consecutivo do América como mandante na Série B do Brasil. O América que ainda busca sua primeira vitória em casa e quer, claro, voltar a vencer para seguir tentando, né, se recuperar no Campeonato Brasileiro, onde neste momento é o último colocado. As notícias do esporte.
6: 9:07.
7: 9:07. Antes de nós passar aqueles valores da decisão da Copa, que a gente acha um absurdo, né? Mas não é absurdo, paga quem quer. 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Tá certo? É isso aí, meu amigo. Quero falar para você que, olha, gente, ontem eu fui almoçar. Eu fui almoçar num restaurante aí, e quando eu estava almoçando, sentou umas duas mulheres, mais um menino, numa mesa ao meu lado, e estavam almoçando. De repente, a mulher virou e falou assim: "Ô, moço, senta aqui." Eu falei: "Vai sentar para quê?" "Não, eu quero falar um negócio com você." Aí eu, educadamente, né, e tal, me levantei, estava almoçando, me levantei, né? Eu podia ter dado uma outra resposta para ela, né? Tipo assim: "Você está precisando de mim, você vem cá." Não é? Mas eu não sou, eu procuro sempre ser menos mal educado. "E o que a senhora está precisando?" "Não, é porque nós estamos passando fome aqui. E também estou comendo aqui porque alguém pagou a minha comida." Não é? Dela e mais do filho. E mais um. Depois, daí a pouquinho, chegou outra senhora e sentou lá também e tal. "E o senhor podia me ajudar?" "Se não, alguma coisinha eu posso ajudar a senhora." Pedi ela o Pix, ela me deu o Pix. E perguntei a ela onde é que ela estava morando, né? Aí ela falou onde é que ela estava morando e tal. Eu fico pensando, gente, é esse pessoal que vem para Carmo do Cajuru com a intenção de melhoras na vida, né? Tudo bem, tudo certo. Mas em Cajuru só fica à toa quem quer. Tem serviço para Deus e todo mundo. E outra coisa, nós temos aí um setor da prefeitura, da CRAS, né, que é para atender essas pessoas. Então é preciso ficar muito atento a isto, porque pode ser uma pessoa do bem, a gente não sabe, né? Mas achei muito estranha a forma que ela conduziu um pedido, né, de ajuda. Tá certo? Então tá. Então vamos aqui com o momento da Copa, que vai falar sobre esses valores, que absurdos, para ver um jogo da Copa. Mas paga quem é bobo ou quem tem dinheiro para jogar fora. Não é isso? Bom dia, eu vou ver o jogo. Não vou pagar nada. Que eu já tenho a minha programação. Tá bom? Bom dia para você.
6: Copa! Maior evento do futebol mundial! Os preços dos ingressos para ver a final da Copa do Mundo, domingo, no MetLife Stadium, 16h, Espanha e Argentina, estão bem salgados. Categoria 1, aquela pertinho do campo, está custando R$ 56 mil, o mais barato. O mais caro a R$ 168 mil. O ingresso mais barato, categoria 3, lá no alto, custa $5 mil, R$ 25 mil. Para ver a Argentina e Espanha na final Copa de 2026 dos Estados Unidos, o Wellington Campos.
2: Brasil!
7: Você viu o preço? Nossa Senhora! Pelo amor de Deus, é brincadeira, né? 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
7: Muito bem, gente. Bom dia para você. Muito obrigado. Que você tenha um ótimo dia. Gente, está chegando a hora das convenções para indicar os candidatos a presidente da República, governadores, deputados estaduais, federais, senadores, não é? E já tem gente querendo vir aqui na Rádio Cajuru FM. É um trabalho que nós realizamos, né? Através do nosso canal, não é isso? Para atender os políticos. Quero deixar bem claro que todo esse trabalho, essa divulgação que nós fazemos política, nós não temos nenhuma receita com relação a isso. Tá certo? Quero lembrar que na segunda-feira, certo? Teremos aqui o Marcelo, eletricista, que vem aqui a falar com vocês. O negócio dele não tem nada de política. O Edson Vilela já pediu um espaço para poder vir aqui falar um pouco sobre a sua candidatura. A Rádio Cajuru FM está aberta a todos, tá certo? É nosso dever, é nossa obrigação e também é um prazer receber aqui aquelas pessoas que são candidatas que possivelmente, né, podem trazer muito recurso para a nossa cidade. Nós precisamos de pessoas que nos ajudem. Né? Temos muitos candidatos aí em Divinópolis, Itaúna, né? E muitos deles naturalmente virão aqui para poder conversar com você, porque os votos de Carmo do Caju são extremamente importantes, tá certo? Como tem também, né, o Edson, que é candidato aqui de Carmo do Cajuru, tá certo? Muito bem, então eu vou deixar você agora com a Renata Caetano, que vai conversar com você, tá bom? E o pessoal do Supermercado Oliveira. Bom dia para você.
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0: 9h23.
1: 9h23, Renata Caetano no ar, aqui invadindo o Cheiro da Terra. A gente tá recebendo aqui convidados muito especiais. Eu dou uma fugidinha ali, né, da recepção. Eu já venho aqui no Cheiro da Terra para poder a gente bater aquele papo que vocês adoram. 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
3: Quero oferecer pros casal que gostam de dar uma briga. Eita, menino. O bom da briga é os beijos depois da briga, né? Se tiver, volta, né? Porque tem muita gente que separa e o trem fica acabado aí. Ô, tristeza, viu?

0: chorando. É a lógica de tudo. É o desamor que chega depois que um descobre que o outro não se entrega.
1: Esse jornalzinho.
0: Quem

0: É isso. Em casa, na rua, no carro, só dá.
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12: 9h43.
13: 9h43, bom dia para você. Estamos chegando ao final do nosso programa. Agora você vai ficar com uma música que é a mais antiga, bacana, né? E tal. Tá certo? Depois tem Padre Zezinho, oração pela família, e eu volto no fim do programa para te desejar um dia maravilhoso. Obrigado!

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1: Senhor Jesus, abençoai este dia. Pai nosso que estais no céu, santificado seja o vosso nome. Venha nosso vosso reino, seja feita a vossa vontade, assim na terra como no céu. O pão nosso de cada dia nos dai hoje. Perdoai as nossas ofensas, assim como nós perdoamos a quem nos tem ofendido. E não nos deixeis cair em tentação, mas livrai-nos do mal. Amém. Senhor, eu peço a bênção. O Senhor esteja convosco. Ele está no meio de nós. Abençoai, Senhor, todos e cada ouvinte. E que este dia a Tua presença os acompanhe. Esteja à frente de cada um para os guiar. Esteja atrás para os proteger. Esteja ao lado de cada ouvinte para os amparar. Que a bênção de Deus esteja com todos. Pai, Filho, Espírito Santo. Amém. Um ótimo dia para você.
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5: Muito bem, gente. Olha, chegando ao final do nosso programa, mas quero falar para você ainda que o terço do Padre Libério será dia 25, hein? Estava marcado para amanhã. Então será dia 25, às 18 horas, na Igreja Nossa Senhora do Líbano. 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Muito bem, gente, vamos ver aqui. Nós temos mais um recadinho aqui para você que a gente não pode deixar de dar. Ultreia do Movimento de Cursílio, de 21 de julho, terça-feira, às 19h30, na Capela São Francisco. Uma realização do Grupo de Cursília, do Cursílio Nossa Senhora Aparecida e Teofânicos, tá certo? Muito bem, gente. Meu grande abraço, um bom dia para você. Lembrando aí que vem a festa de São Cristóvão, dia 25. Participe, às 15 horas tem missa. E depois, o pessoal vai todo mundo lá para a festa. Vai todo mundo, vai carrear, tem quantidade de caminhão, de carro. Vai todo mundo lá para o parque de exposições. É isso aí, depois teremos missa, depois teremos shows. É por conta de Renata Caetano e Pedro do Vale. E tem também a Queima do Alho. Vem aí a 15ª Queima do Alho de Carmo do Cajuru, dia 1º de agosto, lá no Parque de Exposição. A renda será toda revertida para as entidades de Carmo do Cajuru. Tá certo? Bom dia! Lembrando a você que amanhã teremos o Bazar da Vila Vicentina. Tá certo? Sábado, né? Não abrir ontem, mas amanhã vai abrir. Tem muita coisa.

0: bacana para você. Não deixe de participar então do Bazar da Vila Vicentina neste sábado, amanhã. Tá combinado? Meu bom dia para você. Meu muito obrigado por tudo. Obrigadão.
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2: Louvado seja nosso Senhor Jesus Cristo para sempre, seja louvado sexta-feira da misericórdia. Misericórdia divina que brota do seio do Pai, eu confio em vós. Misericórdia divina, fonte de milagres e prodígios. Eu confio, espero em vós. Queridos filhos e filhas, ontem foi o dia de Nossa Senhora do Carmo, mas nós continuamos com a novena. Hoje, oitavo dia, exatamente para dizer que não é no dia só que se conclui as orações. Vamos continuar pedindo. Ainda é a novena de Nossa Senhora do Carmo deste ano. Vamos juntos, com fé, confiança, esperança, nossa fé inabalável em Deus. Saúdo a todos a partir da Rádio Evangelizar, de onde tudo começa, e as rádios irmãs cujos nomes cito neste momento. Sim, minha fé é inabalável em Deus. Saúdo a você pela TV Evangelizar, sinal digital em todo o país, em várias cidades, canal aberto. Pelo YouTube, Padre Manzotti Oficial. Pelo aplicativo da Associação Evangelizar é Preciso. E todas as plataformas digitais. Querido povo de Deus, é isso aí, uma fé inabalável em Deus. Dizermos sempre, dai-me, Senhor, esta fé inabalável. Dai-me, Senhor, esta fé inabalável na misericórdia divina, na bondade infinita de Deus. Filhos queridos, a fé não é ausência da dor, é saber onde ancorar e ancorar em Jesus Cristo, misericordioso, em Jesus das Santas Chagas. Então sobe o som, sacristão. Em nome do Pai, do Filho e do Espírito Santo. Amém. Naquele tempo, Jesus passou no meio de uma plantação no dia de sábado. Seus discípulos tinham fome e começaram a apanhar espigas para comer. Vendo isso, os fariseus disseram-lhe: olha, os teus discípulos estão fazendo o que não é permitido fazer no dia de sábado. Jesus respondeu-lhes: nunca lestes o que fez Davi? Quando ele e seus companheiros sentiram fome, como entrou na casa de Deus e todos comeram os pães da oferenda, que nem ele, nem os seus companheiros era permitido comer, mas unicamente os sacerdotes? Ou nunca lestes na lei que um dia de sábado no templo os sacerdotes violam o sábado sem contrair culpa alguma? Ora, eu vos digo, aqui está quem é maior que o templo. Se tivesses compreendido o que significa quero misericórdia e não sacrifício, não terias condenado os inocentes. De fato, o Filho do Homem é o Senhor do sábado. Senhor, tu és maior que o templo. Tu és o Deus da misericórdia. E de fato, tua palavra ecoa até nós. Quero misericórdia e não sacrifício. Senhor misericordioso, Deus bom, Deus compassivo, fortaleça minha fé para a longa jornada. Eu espero milagres, Senhor. Eu espero milagre não porque eu mereço, não porque eu me sinto merecedor desta graça. Eu espero milagre porque sois bom, porque sois um Deus de bondade, porque sois um Deus de consolação. Qual milagre que você quer pedir para Deus? Você que está me vendo pela televisão, você que está me ouvindo pelo rádio, pelos aplicativos, você vai desistir do seu milagre? Você vai desistir? Vai nadar, nadar e morrer na praia? Não. Senhor, eu espero milagre. Eu confio e deposito toda a minha esperança em Ti, Senhor. Sois um Deus bondoso, misericordioso. E por isso que eu peço, com tanta confiança, atendei-me nesta graça que tanto necessito. Na doença física, você que está numa máquina agora, fazendo hemodiálise, quimioterapia, ou tomando remédios fortes, com efeitos colaterais bastante danosos, confie em Deus, se recomenda em Deus. Você que está para fazer uma mamografia e está com medo, medo do resultado. Você que está fugindo de um diálogo dentro de casa. O diálogo é fundamental, faça-o inspirado em Deus. Um diálogo leve, autêntico, verdadeiro, sincero. Não fuja da conversa, sem estar com o dedo em riste, acusando, não, acusando nada, tentando reaver, tentando conquistar. Misericórdia é isto. Não é alguém condenado, é alguém convertido. Essa é a grande mensagem do Senhor. Eu quero misericórdia e não sacrifícios. Em Deus eu espero um milagre. E vai rezando, vai colocando diante de Deus: eu espero um milagre. Diga isso várias vezes: Senhor, eu estou esperando um milagre. Eu me aproprio desta graça, Senhor. Eu tomo posse da cura. Eu tomo posse antes da cura chegar. Eu tomo posse dessa graça que me é derramada. A minha hora vai chegar, Senhor. Eu insisto em dizer isso. Eu sei que não é segundo os ponteiros do meu relógio. Sei, Senhor. Mas se for de Tua vontade, que seja hoje. Atenda-me, Senhor. Peço com confiança. Peço com fé. A minha hora vai chegar. Eu espero este milagre, Senhor, de todo o coração. E eu não vou desistir de esperar. E eu clamo, Senhor. Clamo sem cessar. Me dê este milagre, Senhor. Rezar assim, com simplicidade, mas com muita confiança. Nós só começamos o programa. Ainda temos partilha de vida, a leitura orante, testemunhos. Por isso, aproveite esse intervalo e talvez alguém precise saber de que este programa está no ar. Fale para um amigo, para uma amiga, alguém que você sabe que vai fazer um bem imenso estar em oração. Eu vou para o intervalo, eu volto já. Com você,
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0: querido povo de Deus, é amanhã, Guarapuava. Amanhã estarei com vocês. Amanhã, Guarapuava, no Centro de Eventos Cidade dos Lagos. Às 17 horas, Santa Missa presidida por Dom Hamilton Manuel da Silva, Bispo Diocesano. 60 anos da Diocese de Guarapuava. Às 18h30, amanhã, eu estarei conduzindo um show de evangelização pela música, com a música, levando até Deus. Amanhã, Guarapuava, estou chegando, espero por vocês. Quero lembrar que dia 31 de julho, na próxima semana, na sexta-feira, eu estarei em Araquari, Santa Catarina, na festa do Senhor Bom Jesus de Araquari. O tema, Brilhe a Luz da Esperança em Nossas Vidas, Araquari. Será na Avenida Nereu Ramos, no centro de Araquari. Que horário, padre? Na sexta-feira que vem, às 19h30, Santa Missa. E logo após, um show de evangelização pela música. Lembrando, dia 31 de julho, semana que vem, na sexta, Araquari, Santa Catarina. Brilhe a luz da esperança em nossas vidas, na Avenida Nereu Ramos, centro de Araquari, às 7h30 da noite, Santa Missa. E depois, um show de evangelização. Manuel, que a paz de Jesus esteja com você, Manuel.
1: A bênção de Deus, padre. Que Deus me abençoe e ao senhor também.
0: Muito obrigado, Manuel. De onde você fala?
1: Eu tô falando aqui de Joinville, Santa Catarina, pela Arca da Aliança.
0: Meu abraço a Joinville, a Arca da Aliança. Diga lá,
1: isso,
0: Manuel.
1: A Ailane, falo direto com ela, ela que me deu o telefone seu pra mim.
0: Que bom, filho. Fico feliz.
1: A Ailane é uma santa senhora, uma santa senhora.
0: Amém, um abraço a ela também. O que você gostou?
1: Padre, é o seguinte, Eu já estou tempo ligando para falar. Agora eu consegui, graças a Deus.
0: Seu
1: dia. Eu quero desejar um bom dia, né?
0: Isso,
1: eu que gostaria de falar com o senhor, porque eu perdi a minha esposa, padre. Eu perdi a minha mulher, ela morreu e eu estou sozinho hoje.
0: Meus sentimentos pela perda da esposa, filho.
1: Faz um ano e 5 meses que ela foi, padre. Ela escutava o senhor direto, eu agora continuo escutando, meu filho. Eu nunca deixei de escutar, porque continua, a vida continua.
0: É verdade. Mas pelo
1: jeito... Eu sempre gostaria de ver o senhor aqui em Joinville, mas nunca deu certo. Agora o senhor disse que vem para Araquari, né?
0: É longe, Araquari?
1: Não, fica perto aqui.
0: Então, vá
1: fica
0: lá.
1: Perto de São Paulo. Vou ver se eu tiver um jeito, eu vou lá. Pra ver se eu consigo estar com o senhor, vou ter uma foto com o senhor.
0: Tá bom.
1: Isso. Eu vou dizer, tem uma lembrança, né? Porque a mulher sempre gostou de escutar o senhor. Ela nunca deixou de escutar.
0: Entendi. O senhor está sofrendo muito a morte dela,
1: né? Eu tô com sofrimento porque eu perdi ela. Eu tô sozinho há 1 ano e 5 meses, né? Então aí é ruim aí pra mim.
0: Entendi.
1: Eu tô com ela aqui na minha frente, aqui com a Nossa Senhora Aparecida aqui, ó. Eu tô olhando pra ela falar comigo com os olhos, padre.
0: Eu entendi, filho. Entendi.
1: Ela sofreu 1 ano, ela sofreu 3 meses no hospital. Problema de pulmão, essas coisas, né? Falta de ar.
0: Eu entendi, filho. O senhor tem filhos?
1: Tem 3 filhos, mas o que vem aqui é só o mais novo. Mas o mais novo, ele tem um filho especial com autismo, né? Então não tem como sempre estar aqui, né?
0: Entendi. Mas o senhor tem que preencher. O senhor precisa preencher um pouco a vida do senhor, visitar seus filhos, dar atenção para os netos.
1: Eu vou lá visitar eles.
0: Porque...
1: Padre, eu consegui. Eu queria ter uma pessoa que eu pudesse conversar no dia a dia, padre. Tá difícil para mim, porque eu sempre conversava com ela. Agora eu converso com ela, mano, mas ela não fala, como é que eu vou falar com ela?
0: Eu entendo, filho. A solidão dentro de casa.
1: É muita solidão eu sinto aqui, padre. Eu tô aqui, ó, na área de fora aqui, sozinho aqui, ó, falando com o senhor aqui, ó. Mas não aparece ninguém pra falar comigo aqui.
0: Filho, volta a dizer, procure mais os seus filhos, procure mais estar com eles. E tenha certeza de que mesmo o senhor falando com a sua esposa, ela estando do outro lado, Nossa Senhora escuta. E Nossa Senhora, como você disse, Nossa Senhora Aparecida que está na tua frente, ela está junto com o senhor não está só nesse mundo não, Deus está junto conosco. Alô?
1: Com Deus e na senhora. Isso. São José também.
0: O senhor vai à missa aos domingos?
1: Vou aos sábados, que tem missa aqui.
0: Isso.
1: É Nossa Senhora dos Navegantes aqui de Joinville, do bairro Espinheiro.
0: Tá certo, Nossa Senhora dos Navegantes.
1: É, Nossa Senhora dos Navegantes. Todos os sábados eu estou na igreja.
0: Que bom.
1: Ela sempre foi.
0: Ela sempre foi com o senhor?
1: Não, teve um tempo aí que ela foi lá, sempre ia sozinha, porque ela tinha muita falta de ar pra eu ir junto, né?
0: Mas é por doença.
1: Então, ela tem uma amiga aqui na frente, que o marido dela é que socorreu ela no dia antes, ela ia ser internada, né? Aí ele socorreu ela, mas não deu certo, não deu tempo.
0: Seu Manuel, fique com Deus, que Deus o conforte, levarei seu nome em oração. Um grande abraço, seu Manuel. Se possível, vá lá, dia 31 de julho, em Araquari, Santa Catarina. Meu abraço a Joinville. Nós temos a TV Evangelizar, canal 49.1. 49.1, a corneta, sacristão, isso. Ele nos escuta pela Arca da Aliança FM. Giovanni Alves é o diretor. Arcebispo Dom Francisco Carlos Bach, da Arquidiocese de Joinville. Francisco, que a paz do Senhor esteja com você, Francisco.
2: Bom dia, padre.
0: Deus o abençoe. Você fala de onde, Francisco?
2: Eu falo de Maranguape, padre, no Ceará.
0: Meu abraço a Maranguape. Como é que você me acompanha aí?
2: Padre, eu acompanho o senhor aqui pela TV Evangelizar, canal 329.
0: Deus seja louvado, parabólica digital.
2: Amém, padre.
0: Diga
2: Amém.
0: Lá, Francisco.
2: Padre, eu queria pedir oração pelo momento difícil que eu estou passando no momento e prestar dois testemunhos de fé.
0: Então vamos começar pelo testemunho.
2: Padre,
0: Oi.
2: No ano de 2017, eu passei por um momento difícil, né? Eu adoeci, eu tinha acabado de sair de um emprego que eu trabalho como motorista de ônibus, de transporte coletivo de passageiros.
0: Sim.
2: Eu adoeci, eu fiquei sem andar, sem comer com minhas próprias mãos, sem poder fazer nada. Passava a noite, passei durante 6, 7 meses, durante tempo, de joelho em cima da cama, porque o corpo estava todo cheio de ferida,
0: Sim.
2: pelas costas, pelos meus peitos, barriga.
0: E o que era isso?
2: E muitas dores, padre, eu fiz minha família, meus 10 irmãos, graças a Deus, foi quem me aguentaram, né? Pelo momento financeiro.
0: Sim.
2: Minha base é abaixo de Deus.
0: Claro.
2: Aí, padre, eu fiz muitos exames com especialista, dermatologista e outros muitos mais, nunca foi constado nada.
0: Entendi.
2: Aí, padre, durante um tempo, eu tinha ganhado uma Bíblia, que eu tenho um primo de sangue, é sacerdote, com a
0: certo.
2: Graça de Deus.
0: Sim.
2: Ele tinha me dado um texto, uma Bíblia, e eu me apeguei com a fé grande que eu tenho em Nosso Senhor Jesus Cristo, Nossa Senhora Aparecida. E foi quem me curou, padre. Aí,
0: Entendi.
2: Quando eu paguei a melhorana, aí eu fui pra casa da minha mãe, que mora na zona rural, ela que me banhava, quando a minha esposa não podia, tava comida na minha boca.
0: Certo.
2: Aí fui melhorando, aí eu saí assim pras varedas, no mato, né, rural, pra me rezar, padre. Eu tanto rezava como eu chorava.
0: Entendi.
2: Conversava com Deus, assim, com uma fé tão grande, que chega, só Deus explica. Aí, padre, que é momento que eu senti uma presença, assim, uma presença divina. Algo se aproximava de mim, aí eu...
0: Filho, eu vou ter que ir pro intervalo, você fica na linha, a gente volta, você continua o seu testemunho, pode ser? Você espera?
2: Pode ser, com certeza.
0: Eu volto já, volte comigo, voltamos, eu volto falando com o Francisco e com a leitura orante, voltamos já.
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0: Logo vamos para a leitura orante, mas antes eu estou com Francisco, ele está testemunhando uma graça recebida. E aí, filho, você recebeu a graça, você ficou curado deste mal no teu corpo?
1: Fiquei, Padre, com a graça de Nosso Senhor Jesus, Nossa Senhora,
0: amém.
1: São Francisco, eu fiquei.
0: Louvado seja aí, Deus.
1: Amém, Padre. Aí outra provação de vida, Padre, uma época também, já no novo trabalho, eu tive um problema nos punhos, com minhas mãos, estava atrofiando, tive que passar por 2 cirurgias, uma em cada mão.
0: Certo.
1: Graças a Deus, superei também, com a fé em Jesus, Nossa
0: amém.
1: Senhora.
0: Amém.
1: E no momento, Padre, eu estou passando pelo momento difícil, que eu ia saindo 3h40 da manhã para o trabalho, aí eu sofri um acidente doméstico aqui, descendo a escada de casa para o meu terreiro, e quebrei a perna, tíbia e fíbula, fratura exposta, o osso ficou todo estilhaçado, já passei por 2 cirurgias, e provavelmente vou ter que passar por uma terceira cirurgia para retirada de ferros que
0: entendi.
1: Interno e não está dando certo. Aí eu queria pedir oração do Senhor mim, para ver que eu supere com fé e que em nenhum momento eu possa fraquejar, nem eu, nem minha esposa que está do meu lado direto e a minha família que está me apoiando sobretudo, abaixo de Deus.
0: Você que passou por 2 grandes provações vai conseguir passar por essa. Nós começamos...
1: A graça de Deus.
0: Como é o nome da sua esposa?
1: É Maria Zuliani.
0: Tá. O que você ia falar?
1: Está na luta comigo. Queria pedir também oração, Padre, para um primo meu que sofreu um acidente último domingo agora de moto, está internado, mas com a graça de Deus está bem, para ele terminar de superar e voltar para casa.
0: O nome dele?
1: É o Ed Carlo.
0: Ed Carlo.
1: Ed Carlo Luiz.
0: Tá certo.
1: Ele também está passando por essa aprovação.
0: Reze comigo, Francisco. Jesus.
1: Jesus.
0: Tenha misericórdia de mim.
1: Tenha misericórdia de mim.
0: Pelas tuas santas chagas.
1: Pelas tuas santas chagas.
0: Eu te louvo e agradeço.
1: Eu te louvo e agradeço.
0: Por tantas vitórias.
1: Por tantas vitórias.
0: Peço a graça.
1: Peço a graça.
0: De não fraquejar agora.
1: De não fraquejar agora.
0: E peço a graça da minha cura.
1: E peço a graça da minha cura.
0: Fortalecei-me na fé.
1: Fortalecei-me na fé.
0: Amém.
1: Amém.
0: Levarei no altar do Senhor, Francisco. Que Deus abençoe. Maranguape, é Ceará. Ele citava a TV Parabólica, canal 329. Nós temos em Fortaleza, a TV Evangelizar, canal 21.1. E minha saudação a Dom Gregório Paixão, da Arquidiocese de Fortaleza. Vamos à leitura orante. Escute o que as pessoas têm dito sobre a leitura orante.
2: Eu sou a Fátima aqui do município de Silvânia, Goiás.
0: Pois não.
2: Eu tenho uma bênção muito linda para contar para o senhor.
0: Conte.
2: Eu acompanho todas as novenas aqui pelo canal TV Evangelizar. Meu sobrinho separou da família dela e foi conviver com outra família, que nem dele era. Eu pedi a Jesus das Santas Chagras que voltasse para cuidar dos filhos dele, que a pensão já estava muito alta, que acho que ele não dava conta de pagar mais. Eu apeguei com Jesus das Santas Chagras, nunca perdi uma novena aqui com o senhor, eu assisto todos os dias.
0: Tá bom.
2: E ele voltou para a família dele, está cuidando da família, dos filhos. E eu falei para Jesus das Santas Chagras, Jesus, quem pode tirar ele de junto dos filhos? Somente o Senhor. E hoje eu tomei posse nessa bênção, nessa graça. Graça recebida, graça alcançada. Toca o sino, sacristão.
0: Tá certo, não foi da leitura orante, mas tudo bem. Meu abraço, Fátima, de Silvânia, Goiás. Lá é Dom João Justino Medeiros Silva, da Goiânia. Bíblia aberta, cartilha de oração. Nós vamos continuar concluindo o texto de Paulo sobre a celebração eucarística. 1 Coríntios, capítulo 11, versículo 27. Por isso, todo aquele que comer do pão do Senhor ou beber do seu cálice de modo que ofenda a honra do Senhor, estará pecando contra o corpo e o sangue do Senhor. Portanto, atenção, aqui vem uma palavra importantíssima que cabe a mim como padre, mas a você que está me ouvindo. Preste atenção, sem pressa. Depois eu vou atender só uma pessoa, porque eu vou estender essa leitura orante. Portanto, que cada um examine a sua consciência e então coma do pão e beba do cálice. Você tem que voltar ao 27. Aquele que comer do pão do Senhor ou beber do cálice de modo que ofenda a honra do Senhor estará pecando. Então, examine. Faça um exame de consciência. Como estou recebendo o corpo e sangue de Cristo? Isso não é para desmotivar a receber Jesus. É para tomar consciência se não está precisando passar pela confissão. Ei, estou falando com você. Volto a dizer, incentivo sempre, não pare de comungar. É importante ir à missa aos domingos, ou no sábado à noite, que vale para o domingo. É importante comungar, mas é importante fazermos um exame de consciência. Como é que eu estou? Cada um examine a sua consciência. Padre, faz tanto tempo que eu não confesso e eu estou comungando. Vá confessar. Padre, eu não estou me sentindo digno de comungar. Vá confessar. Mas por favor, não ligue um piloto automático. Vai na missa, todo mundo entra na fila e você entra. Mas também do outro lado, por causa de não querer confessar, parar de comungar. Veja que eu estou colocando as duas coisas de grande importância. Versículo 29. Pois a pessoa que comer o pão ou beber o cálice, sem reconhecer que se trata o corpo do Senhor, está sendo julgada ao comer e beber para o seu próprio castigo. É por isso que muitos de vocês estão doentes, fracos e alguns já morreram. Se examinássemos primeiro a nossa consciência, nós não seríamos julgados pelo Senhor. Mas somos julgados e castigados pelo Senhor para não sermos condenados juntos com o mundo. Portanto, meus irmãos, quando vocês se reunirem para a ceia do Senhor, esperem um pelos outros. Se alguém estiver com fome, coma em casa, para que Deus não castigue vocês por causa dessas reuniões. Os outros assuntos eu resolverei quando chegar aí. Paulo explica e diz: tem outros assuntos, tem outras correções que eu quero fazer, mas eu farei pessoalmente. Sobre a Eucaristia, como é importante examinarmos como eu tenho recebido a Eucaristia. Sem preparação, sem a devida confissão, em estado de pecado mortal, tenho ido sem o devido fervor? Você já ouviu falar destes agravos ao Senhor Jesus? E esses são sérios agravos de recebermos a Eucaristia sem consciência, sem estado da graça, sem procurar viver como cristão. Digo isso não para desestimulá-lo a receber Jesus, mas para que o façamos com melhor qualidade de alma, de espírito e consciência. Esta foi a leitura orante de hoje. Eu volto depois do intervalo.
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0: Escute esse testemunho que edifica. Ah, padre, eu tenho tanto um testemunho para dar, eu não consigo. 41-3221-6060, grave um áudio. Grave um áudio. Escute.
1: Oi, Padre Reginaldo, sua bênção. Aqui é a Isabelle, eu sou aqui de Cianorte, de Paraná.
0: Pois não.
1: Eu ouço você pelo YouTube, que o ano passado, em maio, o senhor estava realizando a novena de Santa Rita.
0: Sim.
1: E eu sou muito devota de Santa Rita. E eu pedia muito para ela o dom da maternidade, para mim ter uma gestação. Então eu acompanhei a novena, e no dia 23 de maio, eu tinha uma ultrassom para me fazer, Padre. Para dar início ao meu tratamento. E na hora que eu fui fazer a minha ultrassom, tava lá, o meu menino.
0: Olha aí.
1: O meu bebezinho. Tava crescendo firme e forte.
0: Amém.
1: Eu só tenho a agradecer a Santa Rita, a Nossa Senhora e a Jesus da Santa Chagas, que me deu o dom de ter o meu bebezinho.
0: Amém.
1: E ele tá aqui do meu lado. E ele ama escutar o padre. Desde que ele nasceu. Ele nasceu em janeiro desse ano. E ele... Eu coloco na televisão, coloco ele no carrinho, perto, pra ele... Padre, coloca, toca o sino, sacristão. Então, padre, graça recebida
0: graça
1: é graça testemunhada. Toca o sino, sacristão. Obrigado, Jesus da Santa Chagas, e obrigado, Santa Rita.
0: Deus abençoe, Isabelle, de Cianorte. Enquanto você falava, eu escutava o balbuciar dele. Deus abençoe, que Deus... Deus de Santa Rita de Cárcia. Minha saudação lá, quem nos transmite em Cianorte, a Rádio Capital 91 FM, diretor Padre João Mendes, Dom João Mamé de Filho de Umuarama. 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Marlene, que a paz de Jesus esteja com você, Marlene.
2: Padre, sua bênção.
0: Deus abençoe. Você fala de onde?
2: Falo de Guimarães, Minas Gerais.
0: Meu abraço, Minas Gerais. Guimarães, como você me acompanha?
2: Pela Rádio Super, Rádio Patos.
0: Meu abraço, Rádio Super Patos. Pois não, filha.
2: Então, eu queria dar meu testemunho da minha nora, que ela, há 7 meses, ela deu câncer de mama.
0: Certo.
2: E ela fez cirurgia, aí fez cirurgia, já ia começar as químio. E aí, de repente, ela apareceu grávida, padre.
0: Nossa.
2: E aí, no início, ela ficou muito assustada, mas aí o médico estava esperando os exames dela chegar, chegou... Com a gravidez, ela já ia começar as químio. O médico suspendeu as químio e ela está curada, padre.
0: Meu Deus.
2: Nossa Senhora de Guadalupe curou ela.
0: Louvado seja Deus e Nossa Senhora de Guadalupe.
2: Nossa,
0: eu tô pasmo.
2: Ela tá grávida de uma menininha, vai chamar Vitória.
0: Com certeza, nome mais do que justo. Então diga comigo, graça recebida.
2: Graça recebida, graça testemunhada.
0: Toca o sino, sacristão. Quer deixar alguém em oração, Marlene?
2: Quero sim, padre. Quero deixar meu sobrinho, Daniel, meu afilhado também, que há quase 2 anos ele estava na academia fazendo exercício e um aparelho caiu na coluna dele, padre, quebrou a coluna dele.
0: Jesus.
2: E ele tem tratamento em Belo Horizonte, já tem mais de 1 ano que ele está em tratamento em Belo Horizonte. E ele até mudou para lá. Agora ele tá fazendo um tratamento em São Paulo também, tomando um medicamento. E ele tá bem assim, animado, sabe?
0: Entendi.
2: E eu falo que Nossa Senhora vai curar ele. Se
0: Deus Daniel, quiser, ele é Daniel o nome dele, né?
2: Daniel, é.
0: Tá Daniel. Certo. Vou levar no altar do Senhor e vamos interceder por ele. Tá bom, Marlene?
2: Que Deus... pedir oração também pelos meus filhos.
0: Diga os nomes.
2: Gabriela.
0: Tá.
2: Tiago.
0: Só um minutinho. Gabriela. Felipe. Gabriela, Tiago.
2: Tiago. Felipe. E Leonardo e Maria Clara.
0: Leonardo e Maria
2: Clara. Para minhas noras, para o meu genro e para meus netos também.
0: Tá certo. Que Deus
2: e
0: abençoe.
2: Pela minha mãe.
0: O nome da,
2: pela,
0: nome da mãe.
2: Pela minha mãe também, que ela é Maria Alves. Ela tem 83 anos.
0: Tá bom.
2: Ela ouve o Senhor todos os dias.
0: Meu abraço, Maria Alves. Deus abençoe. Meu abraço, Marlene Guimarães, Minas Gerais. Rádio Super Patos FM, de Patos de Minas. Wilton Queiroz. Também tem lá a Rádio Única FM Francisco, Dom Cláudio Nornstuns, de Patos de Minas. Atenção, pessoal dos Estados Unidos. Eu quero lembrá-los, já fizeram a inscrição? A inscrição para o Retiro Nacional que vai acontecer dia 15 e 16 de agosto. 15 e 16 de agosto, no Clube Português. No sábado, das 8h30 às 5 horas. Palestras, adoração, missa. As palestras são diferentes, no domingo, das 8h30 às 5 da tarde. Onde que eu faço a inscrição, padre? camarotetickets.com. Isso mesmo. Mais informação? Eu quero mais informação, padre. Então você vai ter no site padrereginaldomanzotti.com.br ou na Missão Estados Unidos, @missão.sa. Dia 15 e 16, o Retiro Nacional em Hudson, Massachusetts, no Clube Português. Dia 22 de agosto, eu estarei em Delham, New Jersey. Também, momento de espiritualidade inabalável, vai ser na Escola Católica da Cruz Sagrada, das 8 às 5 da tarde. Também inscrição, você tem no camarotetickets.com. Então, não deixe para a última hora, garanta a sua presença. Chegando nos Estados Unidos, agosto, rezem por mim e rezem pela obra evangelizar nos Estados Unidos, mensageiras e mensageiros que estão nos Estados Unidos, brasileiros, comprometidos com a obra. Amado povo de Deus, ainda é novena de Nossa Senhora do Carmo. Minha hora não chegou, padre. Ainda é novena. Hoje, o 8º dia. Ontem foi o dia, mas ainda estamos na novena. Nós começamos o programa com aquela música, a minha hora vai chegar, em Deus eu espero um milagre. Por isso, espere o milagre em Deus, a tua hora vai chegar. A questão é, a hora de Deus não segue o ponteiro do meu e do teu relógio, é hora de Deus. Fé inabalável em Deus. Eu volto já, volte comigo.

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4: 10h52.
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E terça-feira também teve. 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Escute este testemunho. Escute. Padre Ginaldo, recebi uma grande graça na novena de Jesus das Santas Chagas, por intercessão dos arcanjos Gabriel, Miguel, Rafael, São Pio de Pietrelcina e Nossa Senhora. Há 10 anos, tive uma gravidez muito complicada, fiquei muito doente. Meu bebê nasceu e com 3 dias de vida faleceu. Após o falecimento, fiquei depressiva e descobri que tinha uma doença crônica e tomaria remédio até o fim da minha vida. 5 anos depois, comecei a dar aulas em um colégio. E havia uma secretária que ouvia o Senhor todos os dias no programa Experiência de Deus. E por causa dela comecei a acompanhá-lo diariamente. Também acompanhava as quintas eucarísticas. E me tornei associada. Eu tinha ainda o sonho de ser mãe. Mas tanto eu quanto meu esposo tínhamos muito medo. Inclusive por causa dos remédios que eu tomo. Em agosto, uma mulher ligou para o Senhor pedindo oração pelo dom da maternidade. Automaticamente, coloquei a mão na minha barriga e comecei a rezar também. Padre, engravidei naquele mesmo mês. Por mulher ligou para o Senhor pedindo oração pelo dom da maternidade. Automaticamente, coloquei a mão na minha barriga e comecei a rezar também.

0: que passamos por provações para aumentar nossa fé. Então, eu entendi que a provação que passei só foi para aumentar minha fé. Pois passei a buscar mais a Deus. Todas as noites eu passava água benta na minha barriga e pedia aos arcanjos São Pio, Nossa Senhora e Jesus das Santas Chagas que derramasse uma gota do seu preciosíssimo sangue sobre mim e o bebê e que desse tudo certo na minha gestação. Meu bebê nasceu em maio, saudável. Louvado seja Deus. Hoje está com 3 meses e se chama Davi. Só tenho a agradecer a Deus, a Jesus das Santas Chagas e Padre, obrigado por entrar todos os dias na minha vida. Quando eu for a Curitiba, visitarei o santuário. Graça alcançada, graça testemunhada. Lucimere, de São João do Triunfo, Paraná. Toca o sino, sacristão. Louvado seja Deus. Como eu disse, ainda é novena de Nossa Senhora do Carmo. Rezemos, 8º dia. Nossa Senhora do Carmo, que deixaste o santo escapulário como sinal do vosso amor e proteção, sois reconhecida como assistência na vida e consoladora amável na hora da morte. Eu, vosso filho e devoto, pronto a vos servir, disposto a vos amar, me apresento a vós e nesta novena, hoje, 8º dia, faço o meu pedido. Não desista. Pede. Pede a mãe, o filho atende. Nossa Senhora do Carmo, nunca se ouviu dizer que alguém necessitado, tendo recorrido a vós, tenha ficado desamparado, com confiança. Mãe do Santo Escapulário, intercedei junto ao vosso Filho Jesus Cristo, por mim, por aqueles com quem devo rezar sempre, e por aqueles que se confiam às minhas orações. Mãe amável, sede-nos propícia e rogai por nós a Deus para que sejamos dignos das promessas de Cristo. Nossa Senhora do Carmo, rogai por nós. Mãe do Santo Escapulário, rogai por nós. Madrinha da obra evangelizar é preciso, intercedei por nós. O Senhor esteja convosco, Ele está no meio de nós. Abençoai, Senhor, a água, a roupa dos enfermos, as fotos de família, os remédios. Abençoai aqueles que mais estão necessitados. Mãe, que não se diga que tendo recorrido a vós, ficaram desamparados. Abençoai Pai, Filho e Espírito Santo. Amém. E eu me despeço com o clipe Manda Teus Anjos, YouTube Padre Manzotti. 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
4: Opa! Bom dia para vocês! Está começando agora o seu jornal aqui da Rádio Cajuru FM, nesta manhã gostosa. É, meu Deus do céu, é bom demais, né? Já vou começar mandando um grande abraço para os voluntários de Carmo do Cajuru, que são muitos, bacana demais, viu? Todas as nossas festas religiosas, né? Vila Vicentina, muitos encontros que se fazem aqui, né? Os voluntários estão lá. Menininhas, crianças, criança ainda, lá ajudando, participando, meninas, meninos, todos juntos, parecendo aquelas moção, aquelas moçonas, né? Tudo trabalhando e ajudando as nossas paróquias, nossas religiões. Muito bem, muito bacana isso. Isso aí deixa a gente feliz, não é? Então, gente, a festa Nossa Senhora do Carmo foi maravilhosa, foi muito bem, as barraquinhas nem se fala. Nós estivemos lá quase todos os dias e presenciamos realmente muita coisa boa, muita coisa bacana. E quero aqui parabenizar e abraçar primeiramente a todos os voluntários. Depois, até todo mundo, né? Os próprios paroquianos são voluntários, né? Não é verdade? Estão sempre ajudando. Bacana demais. Parabéns para todos vocês, tá certo? E eu fico feliz quando vejo esse pessoal trabalhar. Quero falar também da festa de São Cristóvão, viu, gente? A festa de São Cristóvão acontece agora dia 25 de julho, não é? É uma tradição aqui em Carmo do Cajuru, né? Ele que é o padroeiro dos motoristas. Às 15 horas temos missa no Cruzeiro, pedindo a proteção de bênção para todos que percorrem as estradas da vida. Nessas estradas, às vezes, umas muito loucas, tá certo? E logo após, vai lá para o Parque de Exposição com uma animada festa e muita música ao vivo. Shows com Renata Caetano e Pedro Valle, tá certo? Garantindo para você e toda a sua família uma noite maravilhosa. Lembrando que às 15 horas do dia 25, teremos lá no Cruzeiro o quê? A Santa Missa. Depois, galera, vai todo mundo lá pro Parque de Exposição. E a queima do ar, hein? Vem aí, dia 1 de agosto, é a 15ª Queima do Alho. uma tradicional cavalgada, né, Leninha? A Leninha que organiza muito isso aí, fica bacana demais, né, Leninha? Parabéns para você e para todos aqueles cavaleiros que estão aí sempre participando, tá bom? Gente, a Queima do Alho vai ter comida à vontade, shows com Raul, Miguel e Gustavo e também Renata Caetano e Edna Alves. Isso é muita alegria, muita diversão. Aproveite e compre o seu ingresso promocional e garanta preço bom. Você vai comprar onde? Na Nutricional. Pessoal, põe aqui o negócio aqui de meio esquisito, mas vamos lá, né? No Sindicato Rural também, na Cooperativa, no Supermercado Cícero, na Pecuária São Vicente, na Panificadora São Geraldo, no Rancho da Vaca, no Bar do Sonenê e São José dos Salgados. A renda toda revertida para as entidades aqui de Carmo do Cajuru. Não se esqueça, amanhã funciona o Bazar da Vila Vicentina, tá certo? Gente, amanhã faz 4 anos do Bazar da Vila Vicentina e estivemos sempre juntos com vocês, tá certo? Então amanhã tem o Bazar da Vila Vicentina. Olha, vai mesas, cadeiras, tudo em prol da Vila Vicentina e tudo novo, direto das fábricas. Olha, né? Uai! Tinha precisando aí de uma cadeira, precisando aí de uma mesa, ora, vai lá no Bazar da Vila Vicentina. Vaga de emprego, Magalu está contratando vendedores, assistente de loja e menor aprendiz. Também a Clara Interiores está contratando estofador, auxiliar de produção e pagador e pregador com ou sem experiência. Entre em contato 991190624. Outreia do Movimento de Cursílio, dia 21 de julho, terça-feira, às 19h30, na Capela São Francisco. Uma realização do Grupo de Cursílio Nossa Senhora Aparecida e Teofânicos. É bom demais, né? Ai, Cajuru, que gosta de uma festa. Festa e encontros maravilhosos, religiosos, como esse que eu acabei de falar, né, gente? Claro, né? Então, vamos aí estar sempre participando juntos, né? Eu gosto de festa também, não tem jeito não, viu, gente? 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Não é isso? Muito bem, gente. Já falei tudo ou quase tudo, hein? Quero lembrar a você que o terço do Padre Libério será dia 25, ia ser dia 21, mas será dia 25, às 18 horas, da Igreja do Líbano. Mas o que, que nós temos aqui? Pam, pam, pam, pararam, pararam, pararam. Ah, tá aqui, né? Esse aqui já era, essa avisa aqui tá reta, já era, tá bom? Muito bem, meu abraço, meu carinho para vocês e tô indo embora. Fazer o quê, né? Agora, gente, olha aqui o que eu tô vendo aqui. Eu tô vendo aqui que esse negócio daquele tarifaço lá dos Estados Unidos, né? Tá todo mundo aí xingando, os políticos todos, mas eles não tomam, porque o Brasil só sabe subir preço das coisas, os juros, absurdo, não é? Oi, é brincadeira, gasolina subindo todo dia, né? Imposto em cima de imposto, eu nunca vi um governo ter gostado de tanto imposto igual o governo Lula, impressionante, eu não vejo os políticos falar nada, ficam tudo caladinho, não é? Cadê os nossos senadores? Cadê os nossos deputados que vêm aqui direto em Cajuru, em Divinópolis, deputados estaduais, federais, senadores? Entendeu? E o que, que acontece? É o governo rico e o Brasil pobre. Porque eu nunca vi tanto imposto desse jeito. Aí vem um Trump lá da... Você acha que cara dos Estados Unidos vai dar colher de chá para nós aqui no Brasil, gente? Isso é brincadeira, né, gente? Ainda mais esse cara que está lá. Então não adianta. Agora, não tem... Agora, o nós sofremos é com os impostos aqui do nosso país, de nossa cidade, tudo quanto é lado. Nunca vi tanto imposto assim na minha vida. Está aí, ó. Tá, o IPTU está aí para pagar, ó. Certo? Eu não vejo político nenhum falar nada. Tá certo? Pelo amor de Deus. Mas eu vejo demais da conta políticos, autoridades e outros irresponsáveis todo dia dando golpe no dinheiro público. Vocês sabem disso. É difícil, dificilmente tem um dia que nós, aqui na Rádio Cajuru FM, que não é pesquisa nossa, que é que isso está em todos os jornais, em todas as televisões, certo? Tem umas aí que não faz, não, né? Porque sei por quê. É raro um dia que não tem um fato de uma corrupção com dinheiro público. É sempre, sempre. Então, os políticos deveriam olhar é isso. É claro que tem muito político bom também, né, gente? Lógico, muito, muito político bom, muita gente boa e tal, mas tem umas coisas que já não aguenta mais. Bom dia, obrigado e até segunda-feira, se Deus quiser.
5: 11:16. Agro. 120% é o recorde dos tarifaços até agora. O governo brasileiro deveria explicar aos exportadores por que Donald Trump, presidente dos Estados Unidos da América, sempre foi tão atacado por causa de tarifaço. Não estou aqui dizendo que o Trump está certo. E por que o presidente da República da China Comunista, Xi Jinping, jamais recebeu qualquer crítica do governo brasileiro quando implantou o tarifaço de 67% sobre a carne bovina, que não está mais sendo embarcada para Pequim? E começando a causar problema no mercado interno, podendo ser amenizado a partir de agora com as exportações para os Estados Unidos sem tarifas. E por que o presidente Lula não faz críticas à presidente da União Europeia, Ursula von der Leyen? Porque o bloco não vai importar carne bovina brasileira a partir do dia 3 de setembro? E ficando até 2030, pode ser, sem levar a carne para os europeus. Negligência do governo que não cumpriu as exigências contratuais com a União Europeia que desde 2019 proibia o uso de antimicrobianos nos animais. Por último, o governo disse que a culpa era dos criadores de gado, que não seguiram as regras europeias. E não é verdade que o produtor seja culpado, se no dia 15 de maio é que o Ministério da Agricultura divulgou portaria proibindo a fabricação, importação e comércio de antimicrobianos, mas permitindo o uso até setembro para zerar os estoques dos laboratórios. Interessante é que o governo brasileiro criou uma super tarifa de 120%. A maior de todas que falamos até agora, sobre o leite em pó argentino e 110 sobre o leite em pó uruguaio, que entram no Brasil derrubando o leite dos pequenos e médios produtores. E o que aconteceu? O presidente argentino Javier Milei deu um tapa na mesa, ameaçou o Brasil de super tarifas dos motores, peças e caminhões de carga que a Argentina importa daqui. Quem vai levar mais prejuízo, hein? O Brasil. Evidente, o decreto foi colocado na gaveta, suspenso antes de entrar em vigor, e os pequenos produtores brasileiros que se virem. E a Agro Valdir Barbosa.
6: Quem vive no campo sabe bem.
7: Onze e 18.
8: Dados do Observatório Nacional de Segurança indicam que uma pessoa pode ter um risco de até 40 vezes maior de se envolver em um acidente de trânsito ao trocar uma viagem de ônibus por uma corrida por moto de aplicativo.
9: Somente no ano passado, quase 1000 pessoas morreram em acidentes envolvendo motos no estado. E mais de 3000 ocorrências foram registradas em Belo Horizonte.
8: O cenário ganha ainda mais destaque após a morte de uma passageira que fazia uma corrida de moto por aplicativo na capital.
10: O Observatório Nacional de Segurança Viária aponta que o risco de sofrer um acidente de trânsito pode aumentar em até 40 vezes quando um passageiro troca o transporte por ônibus pelo transporte por moto de aplicativo. Em todo o estado, quase 1000 pessoas morreram em acidentes com moto no último ano, segundo dados da Secretaria Estadual de Justiça e Segurança Pública. Na capital, os casos são cada vez mais recorrentes. Nesta quinta-feira, por exemplo, uma passageira de motocicleta por aplicativo de 58 anos perdeu a vida em um acidente com ônibus no bairro Planalto, na região norte de BH. O representante do Observatório Nacional de Segurança Viária, Ronaro Ferreira, explica quais os impactos de uma popularização das motos por aplicativo na capital.
11: Bom, se a gente observa a qualidade do sistema de transporte por ônibus, é fácil entender que as pessoas que estavam usando o ônibus queiram deixar o ônibus e usar um outro transporte, e aí a motocicleta parece uma coisa mágica, entendeu? Porque é, sei lá, 5 vezes, 7 vezes mais rápido do que ir de ônibus. Mas isso aí também tem outros impactos. Então, na verdade, o risco de acidente de um motociclista, ele é 5 vezes maior do que um acidente de quem está usando um automóvel, que é 8 vezes maior do que uma pessoa que estava usando ônibus. Então, cada vez que um passageiro de ônibus de Belo Horizonte deixa de usar o ônibus para usar uma moto, o risco de acidente dele aumenta 40 vezes. É fundamental que existam regras para um serviço desse, inclusive porque todos nós sabemos que é um serviço de alto risco. Infelizmente, não é interesse das empresas se sujeitar a regra nenhuma, entendeu? Então, ela quer não pagar imposto, ela quer não informar nomes, ela quer não controlar nada. E infelizmente quem paga o preço disso é a sociedade, porque cada garupeiro desse, o motociclista que cai no chão, vai ocupar o nosso SAMU, o nosso pronto-socorro, o nosso sistema de saúde, vai congestionar o nosso trânsito, mas isso vai ser um problema para a sociedade e não para a empresa operadora. A fiscalização, ela pode contribuir para isso, mas ela não está presente o tempo todo. A consciência das pessoas está presente o tempo todo. Então eu acho que quem fornece o serviço e quem usa deveria querer um serviço de qualidade e elevar a qualidade desse serviço, independente do governo estar ou não fiscalizando, estar ou não dando educação.
10: O tenente Fiuza, do Batalhão de Trânsito da Polícia Militar, alerta para os cuidados necessários ao andar de moto.
12: É fundamental verificar se o capacete está em boas condições e corretamente afivelado. Durante a viagem, o passageiro deve permanecer sentado adequadamente, manter os pés nas pedaleiras, segurar-se nas alças da motocicleta e evitar movimentos bruscos, de forma que não comprometa sua atenção nem seu equilíbrio. Entre os comportamentos que podem comprometer a segurança do passageiro estão utilizar o celular durante o deslocamento, deixar de utilizar o capacete corretamente, transportar objetos que dificultem a condução da motocicleta e realizar movimentos bruscos durante todo o percurso.
10: Em Belo Horizonte, de acordo com a Prefeitura, o número de ocorrências envolvendo motocicletas atendidas pelo SAMU em 2026 já passa de 3 mil, o que representa 72% dos casos registrados em todo o ano de 2025. Repórter Giovana Meirelles.
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17: Previsão do tempo. 11:24.
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19: Sexta-feira, com baixos índices de umidade restritos a oeste e sul de Minas Gerais. A massa de ar frio enfraquecida restringe a formação de geada à região da Serra e Baixadas do Sul Mineiro. A condição do tempo aberto com poucas nuvens mantém condições para que as manhãs ainda sejam frias em todo o estado. Por outro lado, no período de maior aquecimento, índices críticos de umidade são esperados apenas no Triângulo Mineiro e Sul, devido ao enfraquecimento da massa de ar seco. Céu claro a parcialmente nublado com geada em pontos isolados do sul-sudoeste. Céu parcialmente nublado no Jequitinhonha, Mucuri e Rio Doce. Demais regiões, céu claro a parcialmente nublado. Névoa seca no Triângulo Mineiro, Alto Paranaíba e sul-sudoeste. Em BH, o dia será de céu claro com temperatura baixa. Aqui na capital, a temperatura máxima deve marcar 24 graus. Repórter Aline Neves.
20: 11:25.
21: Segue o nosso giro com destaque policial, porque irmão mata irmão aqui na região metropolitana de Belo Horizonte.
22: Está no IML da capital o corpo do homem assassinado pelo próprio irmão no fim da noite passada em Nova Lima, na Grande BH. Vítima identificada como Hudson Murilo Rodrigues, de 25 anos, foi morto com uma facada dentro de casa no bairro Capela, em São Sebastião das Águas Claras, distrito de Nova Lima, conhecido também como Macacos. De acordo com a PM, o irmão dele, menor de 16 anos, foi quem deu essa facada, porque os dois começaram uma discussão. O maior teria dito ali que o menor era traído por uma garota, houve então um bate-boca, depois as vias de fato, os dois brigaram e esse menor de 16 anos teria dado o golpe fatal no próprio irmão. Ele fugiu do local, mas foi encontrado pela polícia com a ajuda de um vizinho que orientou o adolescente a se entregar. Para a polícia militar, chegou a informação de que esse menor seria ligado ao TCP, o Terceiro Comando Puro, facção criminosa do Rio de Janeiro, e esse menor confirmou para os militares que sim, integra essa facção e que teria saído da Bahia, veio de Porto Seguro, da Bahia, há cerca de um ano, estava morando em Nova Lima, mas a Polícia Militar levantou registros aqui no estado de Minas que não confirmam tal informação. Eu não teria nenhum registro dele envolvido com atividade criminosa. Repórter Oswaldo Diniz.
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3: Nath Fiuza tá chegando para contar tudo do esporte na expectativa para a final da Copa do Mundo, Nath.
4: No próximo domingo, de um lado a Espanha, do outro a Argentina. Quem será a seleção campeã da Copa do Mundo de 2026? Cresce a expectativa para o jogo de domingo, mas também para a decisão do terceiro lugar já neste sábado entre Inglaterra e França. Repórter Tiago Reis conosco, direto dos Estados Unidos, com mais informações do Mundial. Bom dia.
5: Estamos aqui dos Estados Unidos na cobertura da maior Copa do Mundo de todos os tempos e tá chegando a hora, hein? O último fim de semana do Mundial. Amanhã, decisão do terceiro lugar entre França e Inglaterra. No domingo, a grande decisão entre Espanha e Argentina. E uma preocupação para a FIFA. O clima mudou aqui em Nova Jersey. A questão atmosférica tá fazendo diferença para quem tá nos acompanhando. Tá vendo que o ar tá bem pesado, dá para ver tudo embaçado, né? A gente tem dificuldade para falar, que dirá dos jogadores para atuar no domingo. E essa sirene, o tempo inteiro carro de bombeiro passando pra lá, pra cá. Tudo isso em função de incêndios no Canadá, que estão refletindo no clima aqui em Nova Jersey. Fica essa preocupação pra domingo, pra Espanha e Argentina, e também, claro, no sábado, França e Inglaterra, mais ao sul, né? Estão jogando, vão jogar amanhã em Miami. A expectativa para esse jogo é do Panzi. Cara, não tá fácil falar, não sei se você tá sentindo essa diferença, a todo momento, parece que a gente puxa e o ar não vem, Edu, bom dia.
6: Bom dia, Thiago, tudo bem? Meu nariz é maior que o de vocês, eu sinto dobrado isso tudo, mas brincadeira à parte, tá muito difícil respirar. Aliás, ontem estivemos em Manhattan e todos os policiais andando com máscara, idosos andando com máscara pela cidade, porque para esse grupo, para quem tá na rua o tempo inteiro, é até um risco ficar exposto a esse clima, esse ar que tá muito difícil. E é óbvio que a disputa de um jogo de futebol tão importante como o que vai acontecer domingo, uma final de Copa do Mundo, a preocupação é natural da FIFA, mas vem chuva por aí, quem sabe a chuva não alivie e a gente tenha um clima mais tranquilo para finalista.
5: É a expectativa de que a partir de amanhã venha chuva aqui em Nova Jersey. Lamine Yamal, Edu, com dores na coxa, não treinou ontem, e na Argentina ainda o clima é de euforia, né? A partir de hoje, pegando pesado, o treinamento mais forte visando essa decisão de duas seleções com muito equilíbrio, né? Não dá para apontar aquela favoritaça para essa decisão, Edu?
6: Não, não dá. Cada uma a sua maneira, né? A Argentina acostumadíssima, pô, jogou a final da Copa de 2022, é mais ou menos o mesmo grupo, então eles sabem exatamente o que fazer num jogo como esse. A Espanha também, apesar de não ter jogado a final de 22, mas vem de finais de Euro, de Nations League, jogos gigantes, né? Jogos contra a França, contra a Inglaterra, e agora vai encarar a Argentina. Essa questão do Lamine Yamal, Thiago, eu acho que é até uma precaução mesmo, ele vai estar em campo, evidentemente, e é um indício de que ele nunca esteve 100% na Copa do Mundo. A gente falou muitas vezes durante os jogos, a Espanha coletivamente está voando, mas está faltando um pouco da individualidade, principalmente do Lamine Yamal. Talvez essa proteção, né, que apareceu aí no dia seguinte, a classificação da Argentina, o treino da Espanha, seja um indício de que realmente o Lamine Yamal está em campo, está jogando ali 60, 70%. Já é ótimo ter o Lamine assim, mas se tivesse 100 seria melhor, né?
5: É, talvez explique o baixo rendimento individual do Lamine Yamal até aqui na Copa do Mundo. Tomara que ele tenha uma melhor condição para uma grande cobertura aqui da Copa do Mundo, com outras informações do Campeonato Brasileiro que voltou e, claro, tudo de Espanha e Argentina na grande decisão da Copa do Mundo. Aqui, direto de Nova Jersey, João Edu Panzi, Thiago Reis, volto com você.
4: nós já estamos aí, né, nos preparando na expectativa para a final do próximo domingo, e a FIFA já definiu quem será o árbitro da partida. Será Slavko Vincic, é um esloveno de 46 anos, ele apitou inclusive finais de Liga dos Campeões, incluindo 2024 entre Real Madrid e Borussia Dortmund. É um árbitro bastante consolidado lá da UEFA em torneios importantes do futebol europeu. Existia a expectativa de que o árbitro brasileiro, Wilton Pereira Sampaio, apitasse a decisão do próximo domingo, mas com a classificação da Argentina, a FIFA evita aí colocar um árbitro da mesma confederação, né? Então, evitou-se um árbitro sul-americano, priorizou-se neste momento um árbitro aí de outra confederação e foi escolhido então o árbitro esloveno. O Thiago falava há pouco, inclusive, no boletim dele, do retorno do Brasileirão, né? 19ª rodada da Série A do nosso Campeonato Brasileiro foi aberta ontem com 2 jogos. Tivemos a vitória do Botafogo sobre o Santos por 2-1, jogando no Engenhão, no Rio de Janeiro, e tivemos também o Vitória batendo o Vasco por 1-0, jogando no Barradão, em Salvador. A 19ª rodada continua hoje, 8 da noite, Fluminense e Bragantino no Maracanã, também às 8 no Maião, no interior de São Paulo, Mirassol e Grêmio. E teremos ainda mais cedo, às 7:30, o jogo entre Bahia e Chapecoense, duelo que está atrasado da 4ª rodada da Série A. Falei de Série A, mas também teremos hoje Série B. É o Coelhão em campo, hein? Joga contra o Ceará às 7 da noite na Arena Independência, o segundo jogo consecutivo do América como mandante na Série B do Brasil. O América que ainda busca sua primeira vitória em casa e quer, claro, voltar a vencer para seguir tentando, né, se recuperar no Campeonato Brasileiro, onde neste momento é o último colocado. 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
2: 11:35.
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8: Os preços dos ingressos para ver a final da Copa do Mundo domingo no MetLife Stadium, 16h, Espanha e Argentina, estão bem salgados. Categoria 1, aquela pertinho do campo, está custando R$ 56 mil o mais barato, o mais caro a R$ 168 mil. O ingresso mais barato, categoria 3, lá no alto, custa $5 mil, R$ 25 mil. Para ver a Argentina e Espanha na final, Copa de 2026 dos Estados Unidos, o Wellington Campos.

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2: O Tribunal Superior Eleitoral amplia a parceria com plataformas digitais para reforçar a segurança das eleições. Então, vamos a Brasília falar com o nosso repórter João Pedro Melo, que tem mais informações sobre esse assunto. Ô João, essa cooperação, ela mira principalmente robôs e fake news, esse combate de uma situação que, a gente sabe, fere muito os brasileiros. Bom dia para você.
3: Oi, Fernanda, bom dia a você, bom dia a todos que estão nos acompanhando. Pois é, essa reunião, né, rendeu bastante no Tribunal Superior Eleitoral, principalmente no uso consciente da inteligência artificial, mas mirando os robôs que podem divulgar vídeos manipulados. As empresas de tecnologia Kawai, Telegram, Meta, TikTok, Google X e também LinkedIn assinaram um memorando, então, para identificar com mais rapidez esses robôs, além de perfis falsos, ataques contra candidatos e outros conteúdos produzidos através ou com inteligência artificial. O ministro Nunes Marques, presidente do TSE, afirmou que a ideia não é restringir a liberdade de expressão e nem mesmo ali impedir críticas a candidatos ou instituições, mas, segundo ele, a intenção é garantir que o eleitor tenha acesso à informação de qualidade e também informação confiável, reduzindo fraudes capazes de influenciar a escolha do voto. Bom, ele também declarou que essas serão as primeiras eleições realizadas com a inteligência artificial generativa, ou seja, que é capaz de fato de criar vídeos, criar ali falas manipuladas e que isso tem que ser um motivo de atenção, principalmente por parte da corte. Apesar dessa cooperação, o TSE disse que os acordos não autorizam a remoção automática dos conteúdos e que isso vai continuar dependendo de decisões da justiça, ou seja, vai continuar respeitando o que a gente chama de legislação eleitoral.
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7: 11:41. O governo federal decide não responder de imediato à sobretaxa de 25% imposta pelos Estados Unidos sobre produtos brasileiros, que passa a valer a partir da próxima quarta-feira, dia 22.
2: Embora tenha reforçado as críticas à medida, o Palácio do Planalto avalia que uma eventual aplicação da lei da reciprocidade deve ocorrer apenas em um momento adequado.
7: A estratégia é defendida também por representantes da indústria, que pedem cautela para evitar uma escalada da disputa comercial entre Brasil e Estados Unidos.
2: O setor afirma que uma guerra tarifária poderia ampliar os prejuízos às exportações brasileiras e aumentar o risco de demissões em segmentos dependentes do mercado norte-americano.
7: Especialistas ouvidos pelo Jornal da Itatiaia avaliam que o novo tarifaço deve provocar impactos no mercado de trabalho, na renda e nos preços ao consumidor.
8: Representantes da indústria afirmam que o novo tarifaço de 25% imposto pelos Estados Unidos pode provocar impactos significativos na economia brasileira. Segundo especialistas, dependendo dos próximos desdobramentos, a população também deve sentir os efeitos no bolso, com pressão sobre a inflação e juros elevados por mais tempo, o que pode encarecer produtos no mercado nacional e até mesmo levar a demissões. Itens como petróleo, café, carne bovina e celulose ficaram fora do novo tarifaço. Já máquinas industriais, etanol, açúcar, pneus, calçados e madeira passam a ser taxados na exportação para o país norte-americano. O economista e coordenador dos cursos de pós-graduação do Centro Universitário IBMEC de Belo Horizonte, Hélio Augusto Berni, explica quais devem ser os principais impactos para a economia brasileira.
9: O primeiro deles está relacionado ao fato de que, como esses bens produzidos no Brasil passam a chegar nos Estados Unidos com um preço mais alto por causa da tarifa, as exportações brasileiras então podem diminuir. As empresas aqui no Brasil, então, elas podem enfrentar um certo excesso de oferta de mercadorias, né? Na medida em que essas mercadorias, elas não são absorvidas lá. Permanecendo aqui dentro do Brasil, isso pode significar diminuição de preço. Existe um outro canal de contaminação aí que está relacionado à geração de emprego e renda. Essas empresas que estão aqui no Brasil e que podem então passar a exportar menos para os Estados Unidos, elas seriam impactadas. Como? Diminuição de produção. Elas vão gerar menos postos de trabalho e isso contribui para a redução da formação de renda na economia brasileira.
8: A economista-chefe do Sindicato da Indústria da Construção Civil de Minas Gerais, Ieda Vasconcelos, aponta os principais efeitos do novo tarifaço.
10: Maior tarifação em cerca de 3 mil produtos pode levar aí a um impacto no câmbio. Esse impacto no câmbio significa o quê? Mais inflação. Mais inflação significa aí mais preocupação com a taxa de juros, que já está em patamar muito elevado, 14,25% ao ano, que tende a permanecer neste patamar ou, dependendo desse impacto no câmbio, até mesmo aumentar. E isso desestimula os investimentos produtivos da economia.
8: O presidente do Sindicalçados, Luiz Barcelos, detalha os principais impactos para o setor em Minas Gerais e no Brasil.
11: O que é que acontece indiretamente? As outras indústrias brasileiras dos outros estados, principalmente Rio Grande do Sul, que o nosso foco aqui é calçado feminino, elas vão ser muito impactadas. E com esse impacto, o que acontece? Elas vêm para o mercado interno e vão concorrer, e vai aumentar a concorrência do mercado interno, e a gente vai perder competitividade com as indústrias do sul, que são mais competitivas com a indústria mineira. E a indústria nacional vai perder muito, porque a indústria do sul é muito exportadora. Então, assim, a nível nacional a indústria perde muito, vão ocorrer demissões no Rio Grande do Sul, com certeza, consequentemente o setor fica menos atrativo e cada dia menos competitivo nesse cenário global.
8: O gerente de Economia e Comércio Exterior da Associação Brasileira da Indústria Química, Éder da Silva, afirma que é necessário mais diálogo com o segmento.
12: O setor químico brasileiro recebeu com grande preocupação o que impactou mais da metade do número de produtos exportados pelo Brasil ao mercado norte-americano, com quem o setor químico brasileiro possui históricos laços de investimento e comércio. Esperamos que nos próximos dias, nas próximas semanas, haja uma retomada de diálogos entre a autoridade brasileira e a Casa Branca, buscando um alargamento da lista de exceções.
8: O presidente da Associação da Indústria da Bioenergia e do Açúcar de Minas Gerais, Mário Campos, detalha quais podem ser os efeitos do tarifaço para o setor.
13: Existe um impacto com relação ao Brasil em dois nichos de mercado, principalmente a produção de açúcar orgânico, está localizada em Goiás, em São Paulo, e uma cota de exportação que é executada pelos produtores do estado do Nordeste, em torno de 150 mil toneladas.
8: Um dos itens que estava na lista do tarifaço e foi retirado após audiências entre representantes do setor no Brasil e compradores nos Estados Unidos foi o ferro Gusa. Porém, vale destacar que além da tarifa de 25%, o Brasil ainda pode ser atingido nas próximas semanas por uma nova sobretaxa de 12,5% do governo norte-americano sobre parte das importações brasileiras, segundo os Estados Unidos, devido a suspeitas de uso de trabalho forçado no país. Repórter Gustavo Cícero.
2: O governo federal deve iniciar na semana que vem uma rodada de reuniões com os setores mais afetados pela sobretaxa de 25% imposta pelos Estados Unidos sobre produtos brasileiros.
7: O objetivo é ouvir empresários e representantes da indústria antes de definir as medidas que serão adotadas para reduzir os impactos da nova tarifa sobre a economia.
14: O governo federal anunciou que vai ampliar o Plano Brasil Soberano para reduzir os impactos do novo tarifaço de 25% imposto pelos Estados Unidos sobre parte das exportações brasileiras. Essa medida já entra em vigor no próximo dia 22 e deve atingir cerca de 2.400 empresas. O plano prevê apoio financeiro às empresas, reforço nas linhas de crédito, medidas para preservar empregos e incentivo à abertura de novos mercados para os produtos brasileiros. A equipe econômica informou que os setores mais afetados serão ouvidos a partir da próxima semana, justamente para definir quais ações serão adotadas em cada caso. Entre os segmentos que podem receber apoio estão os de madeira, máquinas e equipamentos elétricos, móveis, cerâmica, calçados e açúcar. Quem falou sobre o assunto foi o vice-presidente Geraldo Alckmin, que concedeu uma coletiva de imprensa aqui em Brasília e explicou melhor essa ideia de ajudar esses empresários que estão sendo diretamente afetados pelo tarifaço.
15: Contra os que sabotam o Brasil lá fora, o governo do presidente Lula trabalha para apoiar quem trabalha aqui dentro, quem ajuda o Brasil a crescer e a nossa economia. Então o governo terá um programa de apoio aos que aqui dentro estão labutando, trabalhando e que tenham aí problemas.
14: E além do apoio às empresas, o governo pretende intensificar a atuação da Apex Brasil e do BNDES para ampliar o comércio com outros países e reduzir a dependência do mercado americano. Segundo o Ministério do Desenvolvimento, aproximadamente 18% das exportações brasileiras para os Estados Unidos serão atingidas pela nova tarifa. Ainda assim, o governo diz que a maior parte das vendas externas do país vai continuar sem cobrança adicional e que seguirá negociando para tentar reverter a decisão dos Estados Unidos. De Brasília, Aline Pessanha.
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2: Rita, mesmo com a cautela do governo brasileiro de se posicionar, de tomar as medidas, os efeitos desse anúncio do novo tarifaço que deve chegar na semana que vem, já começam a ser sentidos no mercado. O que você tem a dizer pra gente?
20: E o tarifaço fez preço no mercado brasileiro. O índice Bovespa caiu 1,24% e fechou na marca de 173.800 pontos. Houve uma perda de interesse do investidor estrangeiro pelos ativos brasileiros, e isso pode ser verificado no volume negociado na B3, que foi de apenas 19 bilhões. Se o volume diminuiu, é claro que o dólar sentiu. A moeda americana subiu 0,4% e fechou a R$ 5,09. No pior momento do dia, chegou a R$ 5,11. Na outra ponta, os juros mais longos subiram todos. E o mais curto, que projeta a taxa para o início de 2027, final de 2026, fechou a 13,87%. Isso porque o IBGE divulgou os números das vendas ao varejo e elas ficaram estáveis no mês de maio, se compararmos com abril, uma alta de apenas 0,1%. Se a gente pega o comportamento das vendas ao varejo e lembra que nessa semana também tivemos os números do setor de serviços que recuaram 0,4%, na mesma comparação, em comparação a abril, a gente vê que a economia brasileira está desacelerando a partir do início do segundo trimestre, depois de um primeiro trimestre mais forte. E o que que nós podemos concluir é que o Banco Central não terá uma missão tão árdua para controlar a inflação e pode até nos surpreender com dois cortes de juros de 0,25 ponto percentual. E é por isso que a taxa projetada para o final de 2026 já está muito próxima de 13,85. O mercado está dividido entre dois cortes de 0,25 ou apenas um corte de 0,25, com a taxa Selic terminando o ano entre 14% ou 13,75%. Bom, voltando ao tarifaço, depois de uma reunião com seus ministros, alguns deles se pronunciaram, né? O presidente Lula reuniu os ministros, o ministro Márcio Rosa, né? Do Desenvolvimento, Indústria, Comércio e Serviços, disse que o impacto vai ser bem reduzido. Ele disse que será equivalente a 7,4 bilhões ou 18% das exportações brasileiras vão sentir o tarifaço. A conta dele é diferente da conta da CNI, da conta da Anshan. Segundo ele, apenas 18% das exportações serão afetadas, o equivalente a 7,4 bilhões, só que ele considera os embarques em 2024. Se considerar os embarques em 2025, palavras do próprio ministro, o impacto é menor ainda, de 5,8 bilhões ou 15% das vendas aos Estados Unidos. Na conta da Anshan, na conta da CNI, o impacto atinge 26,2% das exportações e, claro, compromete a competitividade da indústria nacional em um dos seus principais mercados, já que os Estados Unidos são o maior destino dos produtos industriais produzidos no Brasil e exportados. E nós estamos falando de valor agregado. Portanto, que saia o viés político, que entre a negociação, que não seja retaliação, mas que haja o uso, se houver, da lei de reciprocidade de uma forma cirúrgica, que permita o início de uma negociação. Rita Mundim.
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4: 11h58.
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6: E o presidente Lula tem evitado assumir sozinho o protagonismo das respostas ao novo tarifaço. Não é isso, Edilene Lopes? Bom dia para você.
7: Bom dia, Fernanda. Bom dia, Eustáquio. Bom dia aos nossos ouvintes. Exatamente isso. Ontem, o presidente Lula colocou a sua tropa de choque para fazer a defesa do Brasil em relação ao tarifaço que foi imposto pelo governo americano. Ontem de manhã, o ministro das Relações Exteriores, Mauro Vieira, leu um pronunciamento aqui no Itamaraty, falando sobre os impactos que o Brasil terá e dizendo que os Estados Unidos não têm justificativas técnicas para aplicarem essa taxação no Brasil. Verdade, foi na hora do almoço e logo depois, no fim da tarde, uma ampla entrevista coletiva com a presença do vice-presidente da República, Geraldo Alckmin, que acumula o cargo de ministro da Indústria, com o ministro da Justiça, o ministro do Meio Ambiente, o presidente do Banco Central, todos dizendo, e principalmente o ministro da Fazenda, que os Estados Unidos inventaram desculpas para aplicar uma taxação ao Brasil. E aí o ministro da Fazenda, ele foi bem enfático do ponto de vista político. Ele falou que o governo de transição americano quer coagir o Brasil. Quando ele fala que é um governo de transição, o que ele diz? Nas entrelinhas, ele está dizendo que Marco Rubio, hoje secretário de Estado, é pré-candidato ao governo dos Estados Unidos e tenta fazer uma dobradinha com Flávio Bolsonaro, que é pré-candidato ao governo brasileiro, para que caso os dois sejam eleitos, façam mandatos variados e similares, já com parcerias que começam a ser firmadas neste momento, de acordo com as intenções do governo americano. E por que o presidente Lula não entra direto nessa discussão? Ele que foi citado por Marco Rubio em um post no X ontem, em que o americano responsabilizou a postura do governo brasileiro pela taxação dos Estados Unidos. Isso porque Lula quer deixar aparecer que há uma justificativa técnica para que o Brasil tente reverter essa taxação. Segundo o governo brasileiro, não há nenhum motivo técnico para que o governo dos Estados Unidos aplique essa punição. Enquanto isso, Flávio Bolsonaro fala que essa postura do presidente Lula de não querer negociar, de insistir em pautas que Donald Trump não gosta, que faz com que o Brasil esteja nessa posição. Agora, o que nem Flávio Bolsonaro e nem Lula falam é que existe uma estratégia maior em relação a isso por parte dos Estados Unidos, que é uma estratégia geopolítica de incursão na América Latina. Outros países, tanto na América Latina quanto na América Central, já passaram por alguma intervenção dos Estados Unidos. A maior parte do continente latino-americano hoje tem presidentes de direita mais fáceis de se alinharem com os Estados Unidos, e o Brasil é uma grande potência, uma grande economia, uma grande nação que tem uma postura que em alguns pontos incomoda o governo americano. Então seria muito melhor para os Estados Unidos ter um governo brasileiro parceiro do que não. Então, o presidente Lula não fala isso frontalmente, porque senão a culpa cai nele, já que a postura dele, principalmente a postura em relação à economia e à política, incomodam Donald Trump. E Flávio Bolsonaro tenta fazer essa parceria sem também falar que quer estar tão alinhado ao governo americano para não ser acusado de ser submisso. Então, no fim das contas, há uma estratégia geopolítica americana, os dois candidatos falam de política, mas ninguém fala do cerne da questão, e os Estados Unidos tentam, de toda forma, manter aqueles países que podem oferecer alguma ameaça, como países que estão ali sobre a égide dele no trâmite americano, para favorecer economicamente e geopoliticamente a nação a longo prazo. Fernanda e Eustáquio.
6: Oi, Edilene. E agora, mudando um pouco de assunto, o Congresso entra em recesso hoje, deixando de votar alguns projetos prioritários, como o fim da escala 6x1. Como é que fica isso?
7: Pois é, há uma promessa de uma força-tarefa a ser realizada no mês de agosto, ou seja, no mês que vem, depois do retorno do recesso parlamentar, para votar pautas importantes que ficaram para trás tanto na Câmara quanto no Senado. É o caso do PL da misoginia, que é a discriminação contra mulheres, do fim da escala 6x1, que está no Senado, esse primeiro da misoginia ainda está na Câmara dos Deputados, assim como o aumento do faturamento dos microempreendedores individuais, os MEI, que também está na Câmara dos Deputados, e essas propostas acabaram não passando. Não passaram porque não tem acordo, elas favorecem eleitoralmente o governo federal.

0: federal. É claro que isso não é de interesse da oposição. E o governo federal também jogou a toalha, já que a relação não está tão boa com Davi Alcolumbre. Caso as propostas não sejam aprovadas, elas viram bandeiras de campanha. E aí o Palácio do Planalto vai fazer aquele antigo discurso acusando o Congresso Nacional de ser inimigo do povo. Eustáquio e Fernanda.
1: Obrigada, Edilene Lopes, coluna Em Cima do Fato.
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4: 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Meio-dia e quatro.
5: Mesmo após o governo federal adotar um discurso mais cauteloso em relação ao tarifaço de 25% imposto pelos Estados Unidos, empresários avaliam que uma resposta do Brasil com medidas semelhantes pode ampliar a tensão entre os dois países e provocar novos prejuízos para a economia.
6: Lideranças do setor privado brasileiro já apontam para preocupações em torno de uma possível retaliação do governo federal ao novo tarifaço do presidente Donald Trump sobre produtos brasileiros. Dentre as preocupações do setor, está o risco de que uma retaliação possa desencadear novas tarifas. A Verônica Winter, coordenadora de análise da área internacional da FIENG, a Federação das Indústrias do Estado de Minas Gerais, explica o contexto do novo tarifaço e como a ação do governo brasileiro pode influenciar nesse processo.
7: É uma tarifa que ela traz um impacto importante para a indústria, né? Porque em muitos casos pode tirar, inclusive, o Brasil da competitividade com outros países que também exportam esses produtos para os Estados Unidos. Da lista em relação aos produtos mineiros, a gente tem a ardósia, as pedras preciosas, madeira, sebo bovino. Então, a gente tem alguns produtos relevantes, que os equipamentos eletrônicos, são alguns produtos que têm um impacto importante para esses setores, porque os Estados Unidos é um país prioritário para esses produtos. A gente já observou, né, no ano passado, em relação ao ano anterior, uma redução das exportações, tanto brasileiras quanto mineiras, para os Estados Unidos. Então, isso já é um impacto importante numa relação comercial que é tradicional, né? Os Estados Unidos é o nosso segundo parceiro comercial.
8: O governo tem falado de uma possível retaliação, né, a esse tarifaço. A lei da reciprocidade pode trazer mais problemas, ainda mais impactos. Como que vocês olham para essa situação?
7: Inicialmente, a gente não recomenda, né, essa lei da reciprocidade, não seria o ideal. São economias complementares, então a cadeia produtiva é muito complementar, e a partir do momento que a gente tem uma retaliação como essa, isso pode afetar toda a cadeia produtiva brasileira das indústrias e também norte-americana, que já tem sido afetadas, né? Eles também estão sendo afetados, como o próprio consumidor e as empresas lá. Tanto é que nas audiências, a maioria das empresas, tanto americanas quanto brasileiras, eram contra o tarifaço. Então a gente tem aí uma sinergia nesse sentido, e por isso eu acredito que a reciprocidade neste primeiro momento não seria a melhor alternativa.
6: Repórter Giovana Meirelles.
4: Dia e sete.
1: A China rejeita as acusações feitas pelo presidente dos Estados Unidos, Donald Trump, de que o país teria interferido nas eleições presidenciais americanas de 2020. Daniela Franco.
9: Segundo o porta-voz do Ministério das Relações Exteriores da China, Lin Jian, essas alegações são infundadas, maliciosas e já foram desmentidas há muito tempo. Na véspera, em uma locução na Casa Branca, Trump evocou a possibilidade de contestar os resultados das eleições de meio de mandato em novembro e denunciou que classificou de vulnerabilidades chocantes no sistema eleitoral dos Estados Unidos, apontando a China como responsável por ingerências. Vamos ouvir um trecho de seu discurso.
10: Every American deserves to know that when they cast their vote, that vote will be counted accurately.
9: Segundo Trump, todo cidadão merece confiar no voto que deposita nas urnas, mas o sistema eleitoral americano está aquém do padrão, segundo ele. Por isso, o presidente americano anunciou a desclassificação imediata e a divulgação de informações que revelam vulnerabilidades chocantes, em suas palavras, em uma infraestrutura eleitoral, segundo ele, que é alvo de hackeamento, exploração e interferência estrangeira.
5: Horas depois das acusações de Donald Trump, a China e o Paquistão defendem a retomada das negociações entre Estados Unidos e Irã e pedem um cessar-fogo para evitar o agravamento da crise no Oriente Médio.
1: Em comunicado, os países afirmaram que a solução para o impasse passa pelo diálogo e pela diplomacia.
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5: Meio-dia e 10. Vamos atualizar os destaques do jornal esta sexta-feira, 17 de julho de 2026. O governo federal não vai responder de imediato à sobretaxa de 25% imposta pelos Estados Unidos, que entra em vigor na próxima quarta-feira. O Palácio do Planalto avalia aplicar a lei da reciprocidade apenas no momento adequado. A estratégia é defendida por representantes da indústria que alertam para os riscos de uma escalada comercial entre os dois países. Na semana que vem, o governo deve se reunir com os setores mais afetados para definir as medidas de apoio.
1: Dados do Observatório Nacional de Segurança indicam que uma pessoa pode ter um risco de até 40 vezes maior de se envolver em um acidente de trânsito ao trocar uma viagem de ônibus por uma corrida em moto por aplicativo. Somente no ano passado, quase 1.000 pessoas morreram em acidentes envolvendo motos em Minas e mais de 3.000 ocorrências foram registradas na capital.
5: Após a adoção do quadro de horários de férias nos ônibus da região metropolitana, passageiros relatam um aumento no tempo de espera, atrasos e dificuldades para cumprir compromissos, principalmente trabalhadores que continuam utilizando o transporte diariamente.
13: Meu nome é Adilson Ferreira. Dificulta, né? Porque as pessoas têm horário, né? Pra pegar serviço, isso e aquilo. Aí quando muda, as pessoas têm que sacrificar mais pra poder ou levantar mais cedo, ou tipo mudar horário também. Se já tá apertado quando as pessoas tá nos horários normal, nas férias pior. Reduzir o horário de férias, mas os trabalhadores não param de trabalhar.
14: Meu nome completo é Silvana Aparecida Rosa Delfino. Eu acho que atrapalha muito porque nem todo mundo tira férias e prejudica demais o trabalhador. Eu mesmo tem dia que fico até uma hora esperando o ônibus e quando vem, ainda vem bem mais atrasado, entendeu?
15: Luna, complica. Diminui o cargo horário, né? Acaba chegando atrasado todo santo dia, tá uma situação que podia dar uma melhorada, né?
1: Após o presidente Donald Trump acusar a China de ter interferido nas eleições americanas de 2020, especialista avalia que o discurso tem potencial para gerar desinformação e confundir parte do eleitorado. Daniela Franco.
9: Para Romualdo Sciorra, diretor do Observatório Político e Geoestratégico dos Estados Unidos, do Instituto de Relações Internacionais e Estratégicas da França, o discurso de Donald Trump mostra uma estratégia já conhecida: semear dúvidas sobre as eleições antes mesmo de elas acontecerem. Vamos ouvi-lo.
16: Ce à quoi nous avons assisté fait partie d'une stratégie il y a une dizaine de jours.
5: O que vimos faz parte de uma estratégia há cerca de 10 dias. O presidente falou sobre o perigo comunista que ameaçava os Estados Unidos por dentro. Agora ele fala de eleições que foram amplamente manipuladas pela China, mas também com a cumplicidade de forças internas. O objetivo é muito claro: semear a dúvida sobre o processo eleitoral e, assim, preparar uma contestação por parte do governo contra resultados que provavelmente seriam desfavoráveis a ele. Tudo isso com o intuito de se manter no poder. Temo que estejamos diante de uma espécie de processo de golpe de Estado, entre aspas, que tem como objetivo manter o controle do poder. E, paralelamente a tudo isso, um novo patamar foi alcançado no que diz respeito à imprensa, já que o presidente americano solicitou que fosse revogada a licença de grandes meios de comunicação nacionais que se recusaram a transmitir seu discurso.
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0: Meio-dia e 15.
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5: Roberta, as eleições em Minas Gerais ganham um novo capítulo com a entrada do ex-secretário Marcelo Aro na disputa pelo governo do estado. Que confusão essa eleição, hein, Berta?
6: Com a proximidade das convenções partidárias, o ex-secretário de governo Marcelo Aro intensifica a pressão sobre o governador Matheus Simões para que ele lance ao mar o senador Carlos Viana, filiado ao PSD e, como Aro, também pré-candidato ao Senado. Marcelo Aro não gostou de ver o seu adversário político na mesma chapa majoritária, ocupando a segunda vaga indicada pela coligação para concorrer ao Senado. Como não tem poder de pressão sobre o PSD, Marcelo Aro articula para isolar Matheus Simões, forçando o governador a trabalhar para inviabilizar a candidatura de Viana ao Senado dentro do PSD. Com o campo da direita dividida entre as prováveis pré-candidaturas de Vittorio Medioli pelo PL e do senador Cleitinho pelo Republicanos, Matheus Simões precisa da Federação União Progressista, que além da capilaridade no estado, concentra 20% do tempo da propaganda eleitoral e dos recursos de campanha. Aro participou nesta quinta-feira de reunião entre os presidentes nacionais do PP, senador Ciro Nogueira, e do União, Antônio Rueda, e as bancadas federais mineiras das duas legendas. Nessa reunião, Aro foi considerado para concorrer ao governo de Minas, o que isolaria a candidatura à reeleição de Matheus. E na mesma reunião, foi apresentada demanda para que a coordenação da Federação União Progressista em Minas, que havia sido prometida ao prefeito Álvaro Damião, seja entregue a Aro ou a outro parlamentar que está lidando diretamente com as articulações para a construção da chapa do União e do PP. Com o comando da federação, Aro ampliaria o seu poder de articulação para definir o leque de alianças dos dois partidos em Minas. O governador Matheus Simões segue apostando que manterá o apoio da Federação União PP em sua coligação, já que tem compromissos de apoio da maior parte da bancada dos dois partidos. Parlamentares estão assim entre dois fogos. Gostariam de manter o compromisso político com Matheus, mas também estão pressionados por Marcelo Aro em rota de colisão frontal com Carlos Viana e o PSD de Matheus Simões. Quem sobreviverá a esse choque? Eis a questão. Berta Macaron.
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15: Meio-dia e 20.

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1: 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Meio-dia e 25.

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2: Meio-dia e 34.
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2: Meio-dia e 38.

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2: Meio-dia e 53.
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4: Uma hora.
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4: 1:23. 93.

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4: 1:53.
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1: 2:14.

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0: Alô, Goiânia, Rocha, Zé Ricardo e Thiago.
1: Valeu, Israel Novaes.
0: Bom demais.
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4: 2:42.

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1: 3 e 9.
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2: 3:26. 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
4: 3:33.
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4: 3:35.
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4: 3:37.
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4: Cajuru FM. 3:39.
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6: 3h42.
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1: Como é que dança mesmo?

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4: 4:20.

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5: 4:39.

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1: 5 e 3.
2: Gustavo Moura e Rafael, mais uma vez, falando de amor,

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8: 5:19.
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3: 5:41.

O anjo do Senhor anunciou a Maria, e ela concebeu do Espírito Santo. Ave Maria, cheia de graça, o Senhor é convosco. Bendita sois vós entre as mulheres, e bendito é o fruto do vosso ventre, Jesus. Santa Maria, Mãe de Deus, rogai por nós, pecadores, agora e na hora de nossa morte. Amém. Eis aqui a serva do Senhor, faça-se em mim segundo a vossa palavra. Ave Maria, cheia de graça, o Senhor é convosco. Bendita sois vós entre as mulheres, e bendito é o fruto do vosso ventre, Jesus. Santa Maria, Mãe de Deus, rogai por nós, pecadores, agora e na hora de nossa morte. Amém. E o Verbo divino se fez carne e habitou entre nós. Ave Maria, cheia de graça, o Senhor é convosco. Bendita sois vós entre as mulheres, e bendito é o fruto do vosso ventre, Jesus. Santa Maria, Mãe de Deus, rogai por nós, pecadores, agora e na hora de nossa morte. Amém. Rogai por nós, Santa Mãe de Deus, para que sejamos dignos das promessas de Cristo. Oremos. Infundi, Senhor, como vos pedimos, a vossa graça em nossos corações, para que nós, que pela anunciação do anjo, viemos ao conhecimento da encarnação de Jesus Cristo, vosso Filho, das promessas de Cristo. Oremos. Infundi, Senhor, como vos pedimos, a vossa graça em nossos corações, para que nós, que pela anunciação do anjo,

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comigo no programa No Mundo da Bola, trazendo muita informação e, claro, falando da Copa do Mundo aqui na 98,7. Que prazer ter a sua companhia. Vamos que vamos, afinal de contas, teremos aí simplesmente Espanha e Argentina, finalíssima que promete. É, meus amigos, tem muita lenha pra queimar, inclusive ainda repercutindo o jogo da Argentina. A FIFA abriu uma investigação sobre a faixa que apareceu no jogo pós a faixa estendida quebra o protocolo lá que gera punição aos sul-americanos. Meu Deus do céu, os jogadores argentinos que exibiram uma faixa com a seguinte mensagem: Malvinas são da Argentina. Agora inclusive aí a UEFA também tá de olho aí nesta punição para a Argentina. A Argentina que inclusive aí, né, com essa mensagem trouxe um slogan político para a Copa do Mundo. Entre as medidas disciplinárias, né, inclui aí advertência, multa, inclusive aí, né, devolução do título. Que é isso? Que é isso? Olha só, é uma Copa do Mundo que foi maravilhosa e tá chegando no final. Meus amigos, é a Espanha que está aí simplesmente aí conseguindo esse feito extraordinário. Olha, Espanha e Argentina, em que Copa do Mundo aí maravilhosa que celebra aí, né, essas duas grandes seleções. Vou falar para vocês, viu? Estamos aí acompanhando desde o início e comentando sempre aí, né, tudo que tá acontecendo no meio esportivo. No futebol há jogos que valem um troféu e outros que valem um lugar na memória. E as duas equipes chegando na final representa, claro, essa grandiosidade de Lamine Yamal, do jovem, e do grande Messi na sua experiência. A Espanha reencontrou aí sua melhor versão no ano de 2026, fez da posse de bola uma arma de equilíbrio, talento e, claro, superou adversários bem difíceis. Já a Argentina, por sua vez, percorreu um caminho com muita raça, entrega e tradição. Caminho esse que foi mais tranquilo do que o caminho espanhol, venhamos e convenhamos. Mas cada partida, a gente, parecia um novo capítulo de uma história escrita com emoção até o último minuto. Olha, domingo a bola vai rolar e quando a bola rolar, pouco importará quem foi favorito ou quem teve a melhor campanha. Em uma final da Copa do Mundo, a lógica costuma ser a seguinte: vamos entrar com o objetivo de erguer a taça. E claro, né? Aqui no programa No Mundo da Bola, nós, apaixonados por futebol que somos, somos privilegiados de estar acompanhando aí esse jogaço. Porque finais são assim, né? Lembranças, lembranças que encantam gerações. 90 minutos capaz de parar o mundo inteiro. Espanha e Argentina que prometem aí trazer muita história para esta finalíssima de Copa do Mundo. E claro, eu vou estar na segunda-feira repercutindo todo o resultado, falando de tudo que acontece, celebrando aí este campeão. Será que teremos aí um tetracampeonato ou um bicampeonato mundial? Vamos que vamos! Ô, gente, eu vou falar para vocês, hein? Simplesmente teremos aí na terça-feira, na semana que vem, o Atlético jogando contra o Bahia, a partida que marca o retorno do calendário do futebol brasileiro para o Galo. Galo e Bahia.

0: 7:30 da noite, os ingressos já começaram a ser vendidos. A partir aí, né, do dia de hoje, às 10 horas da manhã. É, meus amigos, inclusive é obrigatório a realização do cadastramento biométrico facial. Vamos que vamos, falando do Galo e também falando do Cruzeiro. É, falando do Cruzeiro, o Cruzeiro aí fez dois amistosos no dia de hoje contra o São Caetano e contra o Ipatinga. Detalhe, contra o São Caetano ficou 9-0, meus amigos. É uma oportunidade aí para testar principalmente a molecada. Vamos ver o que vai acontecer. É fato que o Cruzeiro está aproveitando as oportunidades aí para principalmente focar nesse trabalho no sentido de trazer mais os jovens para participar junto aí, né? Vamos ver aí, meu povo. Afinal de contas, a renovação se faz necessária e a Copa do Mundo está sendo prova viva disso, né?
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2: Aconteceu no futebol brasileiro enquanto você assistia a Copa do Mundo. Começando pelo Santos, que viveu uma pausa bem turbulenta. Enquanto espera notícias sobre o futuro do Neymar, o clube acumulou problemas. Vários jogadores foram liberados para aliviar a folha salarial, atraso de salários e direitos de imagem, e ainda teve o transfer ban por causa de uma dívida com o Mônaco pela contratação do Jean Lucas. Na prática, o Santos está impedido de registrar novos jogadores até resolver essa pendência.
3: Tá, mas e o Neymar?
2: Depois da eliminação do Brasil na Copa, ele ganhou férias e vai se representar nos próximos dias, mas o futuro do jogador ainda é uma incógnita. No Botafogo, o principal assunto é o volante Danilo. Ele ainda não definiu se permanece no clube, mas quer deixar em aberto uma possível transferência. E teve uma boa notícia fora de campo: conseguiu derrubar três transfer bans da FIFA. Mas ainda faltam duas punições para serem resolvidas antes da abertura da janela de transferências. O noticiário do Vasco também foi agitado. Foram semanas de crise política. Mudanças na SAF, afastamento e retorno do Pedrinho no comando do clube, demissão do Renato e o anúncio de um novo técnico. O português Pedro Emanuel chega para tentar reorganizar a equipe na sequência da temporada. Já o Vitória aproveitou a pausa para dar uma reformulada no elenco. Chegaram Brit, Fabiano Souza, Wallace e Pochettino.
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0: Bom, moçada, é isso. Vamos que vamos, afinal de contas. Ai, é sexta-feira e sexta-feira é bom demais. Ai, aquele dia maravilhoso que a gente tem aí, claro, para celebrar a família. Alguns estão aproveitando aí para simplesmente emendar aí o feriadão, tá certo? Outros estão naquele batido, voltaram hoje depois do entretenimento da sexta-feira, dessa sexta-feira que, claro, tá chegando. É sexta-feira. Feira, dia 17 de julho. Ô moçada, e teremos aí simplesmente uma disputa entre Adidas e Adidas. Muito bacana tudo isso. Eita, nós, hein? Desta vez não teremos aí, né, outra marca esportiva representada na final do campeonato. Ô gente, e eu vou falar para vocês, hein? Olha só, a Cumbia calou o Wanderwall do Oasis. É o Flamenco. Esse aí simplesmente tocou mais alto aí sobre a música francesa. E agora teremos esta finalíssima que promete no final de semana. E olha, após 96 anos, a Copa do Mundo volta a ter uma decisão entre seleções que compartilham o mesmo idioma. O duelo reúne o líder e vice-líder da classificação mundial. O confronto aí vai ser um confronto impressionante, né, gente? A última vez que isso aconteceu foi em 1930, quando Uruguai e Argentina, países de língua espanhola, fizeram a primeira final da história do torneio. Além disso aí, né, é importante falar que perante o ranking da FIFA, os argentinos estão na liderança e os espanhóis na segunda colocação. A Argentina que tem o melhor ataque da Copa do Mundo com 19 gols marcados em 7 partidas. Lionel Messi lidera a artilharia da competição com 8 gols. E a Argentina marcou aí 3 gols em 5 dos 7 jogos disputados. A vaga na final foi conquistada aí com a vitória por 2-1. Já a Espanha chega aí ao último jogo do Mundial com a defesa menos vazada da competição. A equipe sofreu apenas um gol em toda a campanha e confirmou essa classificação ao vencer a Espanha por 2 a 0. Vai ser jogão! E as projeções matemáticas apontam vantagem aí para a Espanha na disputa do título. Os cálculos indicam cerca de 60% de probabilidade da conquista para os espanhóis. Vamos ver o que vai acontecer. Agora, é importante a gente falar que na Copa do Mundo, tal qual na vida, a gente tem que ter leveza para seguir, né? E olha que bacana, gente, essa psicóloga falando sobre um caso que é muito famoso do nosso querido camisa 7 do Botafogo, o Mané Garrincha. É a leveza que faz a diferença na nossa vida, que tá aí, claro, né, proporcionando momentos alegres, divertidos e que também fazem a gente refletir sobre a questão da seriedade, da gente tá colocando, às vezes, né, muito esforço ou muita coisa pesada dentro de um potinho, sendo que a vida é simples e a vida, bom, é o resultado de vários fatores. Não existe combinação perfeita. Escuta só, que bacana.
3: A pergunta de Garrincha que destruiu uma palestra inteira. Diz a história que na Copa de 1958, o técnico Vicente Feola reuniu os jogadores da seleção brasileira para explicar detalhadamente a estratégia do jogo contra a União Soviética. Ele falou sobre movimentação, posicionamento, encaixe tático, marcação, funções específicas. Era uma explicação longa, racional e cuidadosamente planejada. No fim, Garrincha teria levantado uma dúvida. Tá legal, mas já combinaram com os russos? A frase virou uma das histórias mais famosas do futebol brasileiro. Reza a lenda que ela existiu. E ela é brilhante por um motivo muito maior do que parece. Garrincha expôs em uma única pergunta um problema típico da inteligência excessivamente abstrata. O sujeito cria um plano perfeito no papel, mas se esquece de que existe a realidade do outro lado, o muro da realidade. Se esquece de que existem variáveis, imprevistos, gente viva reagindo. Isso tudo foi visto pela lente debochada que só um bom brasileiro reconhece, de maneira que essa frase atravessou décadas. Como toda boa leitura situacional, ela não fala apenas de si mesma, mas da vida inteira. Quantas vezes alguém constrói discursos impecáveis, apresentações impecáveis, teorias impecáveis, e se esquece de que a realidade não obedece perfeitamente ao nosso planejamento? O mais curioso é que Garrincha provavelmente não fazia ideia de que estava produzindo uma frase memorável, mas produziu. Frases assim nascem de uma percepção concreta, não de artificialismo.
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6: 6:15.
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0: Moçada, você viu aí a psicóloga comentando sobre o comportamento aí do Garrincha, né? Muito interessante tudo isso e pensando novamente aí nessa importância de estarmos leve, claro, preparados aí para os desafios da vida, mas de uma maneira que coloque aí o desafio como algo normal. Pessoal, vamos que vamos, com muita alegria, falando de tudo o que acontece, simplesmente falando desse deste Campeonato Brasileiro que tá voltando, hein? É, e o Palmeiras segue sendo líder com 41 pontos, seguido pelo Flamengo com 34 pontos. Lembrando que o Atlético está na nona colocação e o Cruzeiro na 11ª. É, tem muita lenha para queimar na terça-feira. Tem o Galo jogando contra o Bahia e às 7h30 da noite. Já o Cruzeiro joga contra o Internacional 9h30 na quarta-feira. É, moçada, é o Campeonato Brasileiro da Série A que tá voltando. Em compensação, na Série B, essa não parou. E a gente tem lá na Série B o líder Criciúma, com 33 pontos, seguido pelo Vila Nova, com 31 pontos. Temos o Atlético na 12ª posição lá, com 23 pontos. E, infelizmente, o Coelhão, este aí que joga no dia de hoje, às 7 horas, está aí simplesmente com 7 pontos. Coelhão, esse, gente, que joga hoje 7 horas contra o Ceará. Vai ser um jogo bom, viu? Mas é aquele tipo de jogo que é uma armadilha, né? Se o Coelho não ganhar, infelizmente, é mais um passo para a Série B. Agora, amanhã tem o Atlético de Goiás contra a Máquina de São João del Rei. Segura, porque o Atlético tá bem demais e tá caminhando aí, buscando, quem sabe, esse acesso para a Série A. Ou pelo menos tá ali entre os principais times que vão buscar disputar o playoff. Vamos que vamos, com muita alegria. Aumenta o rádio, porque é sexta-feira.
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0: E vem comigo, afinal de contas, é o programa No Mundo da Bola. E eu sou Pedro Betti, que prazer ter a sua companhia. Teremos aí França e Inglaterra disputando o terceiro lugar. É, Kylian Mbappé jogando contra Harry Kane, as seleções aí que vão se encontrar amanhã. A disputa pelo terceiro lugar acontece neste sabadão aí e terá um atrativo muito bacana, gente. O duelo entre França e Inglaterra, esse aí vai colocar em frente aí duas seleções de maior valor no mercado do torneio. É, meus amigos, simplesmente aí duas seleções com jogadores caros. Vamos ver o que vai acontecer. A França, que conta aí com um dos jogadores mais valiosos do mundo, Mbappé, que está avaliado em 1 bilhão. Do outro lado, a gente também tem simplesmente aí, né, o Harry Kane, que está avaliado aí em cerca, né, de 900 milhões de euros. Que é isso? É muita grana. Olha, moçada, amanhã é o terceiro lugar. É, mas você sabe, né? A gente está acompanhando tudo, afinal de contas, tem Argentina e Espanha no final de semana. Sensacional! Olha, a Espanha vai levar a juventude dela e a Argentina apostando no Messi para fazer a diferença aí, né? O vencedor da Copa do Mundo, esse, sai no domingão. Amanhã é o terceiro lugar. E aí, meus amigos, eu vou falar para vocês, viu? São dois times muito técnicos, mas a média de idade pode fazer a diferença. E isso aí conta a favor da Espanha. Vamos ver o que vai acontecer. A Espanha, que tem um time mais jovem, que em tese tem condições melhores, inclusive, de enfrentar o calor norte-americano. Agora tem um detalhe também, né? A Argentina vem aí de desgastes grandes das últimas partidas. Duas prorrogações aí e jogo apertado, né? tudo pode acontecer. Ah, meu Deus do céu, eu tô naquela expectativa, assim como você. Eu sou fã da Copa do Mundo e fico aí chateado de saber que o torneio tá acabando. Ô, gente, o Pedro Lourenço pediu cautela no dia de hoje e falou que o Cruzeiro vai trazer mais reforços. É, segundo ele, a equipe da Toca da Raposa tá se preparando aí para fazer mais um investimento pontual. Vamos ver o que vai acontecer, hein? Pedro Lourenço, esse que revelou aí, né, que vendeu o Christian e o Kaique para fazer também caixa, né, que é importante. A gente sabe que, tradicionalmente, as equipes mineiras têm essa necessidade, né? Gente, o impedimento semiautomático será testado na Arena MRV na partida entre Atlético e Bahia. A tecnologia está em fase de testes e deve ser liberada em breve para uso aí das demais partidas. Vamos falar de Campeonato Brasileiro, porque ontem teve o Botafogo ganhando de 2-1 do Santos e também o Vitória ganhando do Vasco de 1-0. Hoje ainda tem Fluminense e Bragantino às 8 da noite e Mirassol e Grêmio. Vem comigo! Ah, meu Deus do céu, a 98,7 que sempre traz a informação precisa do jeito que você gosta. Inclusive, falando que dia 1º de agosto tem a Queima do Alho, evento que é sensacional, valorizando aí a nossa cultura sertaneja. É aquele pré do rodeio, para quem gosta do rodeio, o rodeio de Carmo do Cajuru que tá chegando. Inclusive, meus amigos, vai ser aí sensacional. Eduardo Costa, Leonardo, vamos que vamos, com muita alegria.
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0: A Copa do Mundo é assim, né? Existe a valorização de alguns personagens, né? Afinal de contas, pensa comigo, né? Às vezes tem algum jogador que estava aí, né, mais apagado. Bom, dependendo de como a seleção desse reage, de como as coisas caminham, é o maior torneio de futebol do mundo. Esse aí vai trazendo aí novos personagens, né? A cada 4 anos, a Copa do Mundo reúne, então, diferentes continentes, promovendo essa integração entre povos, respeito entre as culturas e, claro, né, esse espírito de competição saudável. E além da emoção dos jogos, a Copa movimenta também a economia por meio do turismo, da rede hoteleira, né? Também dos transportes, da geração de empregos temporários e também, claro, né, fomenta aí a venda de camisas. É, moçada, principalmente aí as grandes marcas Adidas, Nike, Puma. Diga-se de passagem, volto a dizer, as camisas mais bonitas esse ano foram as camisas da Adidas, meu Deus. E falando nisso, o efeito vozinha tá rolando, gente. O uniforme de Cabo Verde virou valioso aí num leilão. É, moçada, eu vou falar pra vocês, viu? O goleiro Vozinha transformou a sua atuação em Copa em um fenômeno também fora de campo. A sua camisa, ela tá avaliada aí em cerca de R$70 mil. E o desempenho, gente, também aí gerou interesse aí em contratos com o próprio Vozinha, né? Existe aí a possibilidade desse vir a jogar até no Inter de Miami, do David Beckham. É, meus amigos, impressionante. É a valorização do futebol aí. E é muito bacana, né? Porque o Vozinha foi aí, né, um personagem ímpar desta Copa do Mundo, sem contar que a seleção de Cabo Verde, essa aí enfrentou gigantes batendo de frente, chamando a responsabilidade pro peito. É, meu povo, sensacional tudo isso, né? Vamos ver aí como é que o final de semana vai ficar. Agora vamos também falar do nosso futebol nacional, agora em especial falando do Coelhão. O Coelhão, gente, chega a quase um mês de jejum. E olha, vê o cenário matemático se complicar aí drasticamente na luta para evitar a queda contra o rebaixamento, viu? Segundo aí o Instituto de Departamento da Matemática, da UFMG, o Coelho agora simplesmente tem 95,3% de chance, é a probabilidade do Coelhão cair para a Série C. Ê, Coelhão, hein? A zona de rebaixamento, infelizmente, parece que virou morada deste coelho. Paciência, né? Vamos que vamos.
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0: Vem comigo nessa sexta-feira, falando de tudo que acontece, inclusive de bastidores do futebol, do jeito que a gente gosta, né? Olha que iniciativa bacana demais, gente. Olha só, hein? É, a gente tem que parabenizar aí também as torcidas organizadas. Afinal de contas, bom, a torcida organizada tem muita coisa que não é bacana, né? Inclusive a própria violência, mas tem algumas atitudes que são aí, né, memoráveis. A Gaviões da Fiel, junto com a La 12, a principal torcida organizada do Boca Juniors, estão organizando formando uma articulação envolvendo uma campanha contra o racismo, a iniciativa que busca conscientizar torcedores e reforçar que não há espaço para discriminação dentro do futebol. É, moçada, Brasil e Argentina aí dando as mãos para combater o racismo. A aproximação entre as duas torcidas ganhou força e após integrantes de La 12 participarem da festa de 57 anos da Gaviões da Fiel, realizada em julho. E aí, gente, o encontro abriu caminho para essa construção democrática que envolve aí ações de conscientização nas arquibancadas, tanto do Brasil quanto da Argentina. E é legal porque a campanha surge num momento de crescimento de casos de racismo no futebol. Segundo aí o Observatório de Discriminação no Futebol, o Brasil registrou aí 136 casos de racismo no último ano. É, vamos ver como é que vai se dar tudo isso, né? Afinal de contas, é importante aí a gente ver essa iniciativa por parte dos torcedores. Enquanto isso, a Conmebol comunicou que vai adotar novas regras no futebol a partir aí de agosto, quando as competições voltam aí a ser disputadas. No entanto, a entidade informou que a novidade não será implementada, a chamada Lei Vini Júnior, que pune com expulsão os jogadores que tampam a boca em discussão com os adversários. Por ora, esta regra aí está descartada. As mudanças aí, né, que estão acontecendo vão ser devidamente implantadas a partir de agosto, né? E aí, gente, a UEFA, essa também não vai adotar a Lei Vini Júnior. Então, bom, né, infelizmente a gente sabe, né, que existe aí também uma omissão por parte dessas grandes entidades, né, do futebol. Complicado tudo isso, né? Moçada, e falando de futebol e Copa do Mundo, vamos à curiosidade? É, nessa sexta-feira, trazendo informação e, claro, né, apreciando você, torcedor, com a história do troféu da Copa do Mundo. Aumenta o volume, porque a história é bacana demais. Segura aí, vamos que vamos!
17: 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Você sabia que tem um detalhe no troféu da Copa do Mundo que quase ninguém conseguiu perceber? Pois é, você olha pra essa belezura e pensa, beleza, é um troféu de ouro bonitão, mas e daí? Acontece que a história por trás dele é bem complexa, se liga só. O primeiro troféu da Copa era esse aqui, né? Originalmente chamado de Victory, ou Vitória, né? Mas que logo depois mudou de nome pro seu nome mais conhecido, Troféu Jules Rimet. Isso claro porque o Jules Rimet foi presidente da FIFA e um dos idealizadores da Copa do Mundo, então ficou o nome aí como uma homenagem. E você vê que a taça tem uma representação da Nike, a deusa grega da vitória, que obviamente também inspirou o nome de uma certa marca aí, né? Enquanto segura ali uma taça em cima da sua cabeça. Ela foi então a taça oficial da Copa do Mundo por muito tempo, só que tinha um desafio. O país que vencesse a Copa 3 vezes primeiro levaria ela pra casa pra sempre. Assim, em 70, o Brasil foi tri e a Jules Rimet ficou com a gente até ser roubada, mas isso aí é outra história. Desde 74, a taça da Copa é essa que a gente tá acostumada hoje em dia. Lindona ali, feita de ouro 18 quilates, com 36 centímetros e meio de altura e pesando 6 quilos. Então tu sabe aqueles galões de água de 5 litros? Imagina ficar levantando aquilo ali acima da cabeça, assim, pra comemorar. É basicamente isso. É até mais pesado que um galãozinho desse, é pesadinha, tá? E curiosamente, o troféu aparentemente é oco. Isso porque o ouro tem uma densidade absurda, né? Então se a taça fosse de ouro maciço, ela pesaria uns 80 quilos. Então pra levantar o negócio direito, só se o capitão da seleção fosse o ator que fez o Montanha no Game of Thrones, né? Mas agora vem o detalhe, se tu perceber a forma dela, a gente tem duas pessoas na representação de dois jogadores esticando os braços pra cima pra segurar o mundo, o planeta, representando, obviamente, a conquista da Copa. A taça é linda, mas eu apoiaria deixar ela com a primeira seleção que for Hexa, e aí depois cria mais uma nova, né?
6: 6:35.
0: Bom, tá aí, né? Mais uma curiosidade da Copa do Mundo. Lembrando que domingo, é a finalíssima da Copa do Mundo. Mas vamos falar também agora de Brasileirão e o Flamengo, em que está copiando aí o modelo do Atlético do concurso da camisa da massa. É, o marketing do futebol brasileiro acaba de ganhar um capítulo de pura inspiração mineira, mais precisamente alvinegra. O Flamengo anunciou aí o projeto do Manto da Nação, que dará aos torcedores o poder de desenhar e votar e escolher o uniforme oficial oficial do clube. A ação é uma cópia, claro, né, declarada do lendário Manto da Massa. É criado e consagrado pelo Atlético. Esse aí, meus amigos, tá vendo aí o Flamengo por trás, querendo também ganhar, né? É, meus amigos, eu vou falar para vocês, hein? Para lançar a campanha, o Flamengo tá aí investindo nas redes sociais, inclusive aí espalhou um boato que o Pedro vestiria outra camisa, porque a ideia do suspense com o nome do jogador Pedro também pretende revelar este novo uniforme, que vai ser desenhado pela própria torcida na arquibancada. Bom, o Atlético transformou o Manto da Massa em um verdadeiro evento anual, recorrente aqui em Minas Gerais, né? Mais do que vender também as camisas, o Galo, esse aí, bateu recordes sucessivos de faturamento, inclusive tendo aí o direito de tirar a fornecedora de material esportivo da vez. Tanto na época da Lecoque, como na época da Adidas e mesmo agora da Nike, é uma camisa que é produzida pelo próprio Atlético, sem aí, né, ter que participar junto com qualquer outra empresa. E vale dizer, né, gente, economia no futebol tem tudo a ver com vender a ideia da paixão, né? O Flamengo entendeu que o torcedor moderno, esse aí não consome apenas o produto físico e vai no estádio, ele consome essa ideia de pertencimento, a ideia de identidade, né? E essa ideia de abrir um designer popular é muito interessante, né? Parabéns pro Flamengo, né? Vamos que vamos, acompanhando tudo o que acontece. É, moçada, eu vou falar para vocês, hein? Eu já comentei sobre esse vídeo aqui anteriormente, mas ainda falando sobre seleção brasileira, a maioria das seleções esportivas ao redor do mundo lidou com as eliminações precoces por meio de silêncio institucional, comunicados técnicos, evitando aí se expor ao público e principalmente criando esse sentimento de lamentação. Bom, a CBF, hoje eu assisti novamente aí, fiquei refletindo aí, né, pensando, nossa, o Brasil não está nessa final, não está nessa busca pelo Hexa. A CBF decidiu romper com isso, com esse padrão desse filme institucional que saiu aí recentemente. Eu nem estou falando do filme / criado com IA do Neymar, não, eu tô falando do próprio institucional da CBF mesmo, com imagem dos atletas, de torcedores, pedindo para reconhecer aí 5 de junho como o início de uma nova jornada e um novo lema, voltaremos mais fortes. Gente, vamos falar a verdade, uma narrativa chata que tá reesquentando um problema. E olha, é um reposicionamento assim de marca, assim, mal feito por parte da CBF, né? Eita, nossa, a CBF tá precisando aí de pegar mais umas lições de marketing aí, viu? E outra, no momento, o torcedor tá tão decepcionado com esses atletas que ganham tanto dinheiro e não entregam. Inclusive, assim, a gente não teve nenhum atleta vindo a público, falando, dando uma declaração, dizendo, olha, desculpa, eu errei, faz parte. Não, o que a gente viu foi simplesmente o Vini Júnior aproveitando lá aquela vida de luxo junto com a Virgínia, numa foto assim desnecessária, uma foto muito baixa, o Neymar indo jogar pôquer, os jogadores nem voltaram para o Brasil. Ah, eu vou te contar, viu? Desnecessário tudo isso. E aí é o que a gente está falando, né? Futebol é identidade, né? Falando nisso, Pep Guardiola tem novidade na Itália, hein? Tá sendo aí cotado, favorito para assumir a Itália, pensando nesse projeto 2030, hein? Será que o Pep vai aceitar o projeto? Vamos aguardar para ver o que vai acontecer. Eu só sei que Copa do Mundo, meu amigo, é bom demais. E claro, estamos de olho na 98,7. Olha, essa Copa do Mundo tá sendo maravilhosa. Copa do Mundo, essa que a gente tá aí desde o início aí, trazendo toda a cobertura, falando de tudo o que acontece. É, meu povo, simplesmente a Copa tá chegando agora no fim, hein? Começou no dia 11 de junho e agora final de semana, dia 19 de julho, tá acabando. É a Copa do Mundo que tá aí indo embora, mas daqui a pouco, em 2030, tem mais. É essa Copa do Mundo que teve aí, né, o Canadá, Estados Unidos e o México celebrando aí, né, esse momento maravilhoso do futebol e compartilhando esses jogos. Vamos ver o que vai acontecer. Ainda tem mais coisa. E eu, claro, vou trazer a notícia na segunda-feira também, repercutindo aí, né, o grande campeão da Copa do Mundo.
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0: Moçada, e vem comigo chegando nesse último bloco falando de tudo que tá acontecendo. Afinal de contas, é a Copa do Mundo praticamente depois de segunda-feira já vai ser passado. Mas sabe o que tá presente aí na nossa vida? O rodeio de Carmo do Cajuru. Inclusive tá tendo aí as inscrições aí pra Rainha do Rodeio. Inscrições que estão abertas pra você, senhorita, que sonha em representar Carmo do Cajuru. Tem que ser maior de 18 anos, residir na cidade, apresentar documento oficial com foto, levar comprovante de residência e entregar uma foto de rosto ou uma de corpo inteiro. Inscrições essas que estarão abertas aí a partir do dia 20. Coloca aí na sua agenda e vamos que vamos com muita alegria. Inclusive, gente, vale ressaltar que amanhã teremos aí o 11º Encontro de Bandas, que promete ser sensacional. A comunidade cajuruense tá em festa. Eita! Agora vamos falar também do esporte, né? Que é o nosso carro-chefe aqui. Ô, gente, falando de esporte, a Copa Zelito 2026 promete. Copa Zelito essa que agora também tem vôlei e futsal. E aí, moçada, vamos esquecer um pouquinho os Estados Unidos, o México e o Canadá, que realmente fizeram aí uma Copa do Mundo maravilhosa, e vamos falar desse evento aí que é promovido pela Prefeitura via Secretaria de Cultura, Esporte e Lazer. É, as equipes estão aí, né, se preparando para esse desafio, e os formulários devem ser retirados e entregues na sede do Ginásio Poliesportivo Municipal, localizado na Rua Joaquim Pacífico, número 7, no bairro São Luís. É, para a inscrição que seja homologada, a diretoria de esportes estabeleceu alguns critérios. As fichas deverão ser acompanhadas com as cópias, né, dos documentos de identidade com foto de todos os atletas e da comissão técnica. Vamos ver o que vai acontecer. Olhe o telefone para mais informações. 037, né, que é o nosso código de área, 98413-4333. Vamos que vamos, com muita alegria, torcendo aí para as equipes de futsal e de vôlei que vão participar desta Copa Zelito. Sensacional! Copa essa que tá no coração aí da nossa cidade, né? Tá aí sempre promovendo grandes jogos, é muito legal tudo isso. Ô moçada, vem comigo também falando aí simplesmente do Flamengo. É, Flamengo esse, meus amigos, que está aí se preparando para enfrentar no dia de hoje, às 8 horas, o Olímpia do Paraguai. Amistoso esse que encerra essa sessão de treinamento do Flamengo. Inclusive, vale dizer aí, né, que o Flamengo está pensando seriamente nessa questão aí de deixar o seu futebol em alto nível. E esse vai pegar o Cruzeiro agora na Libertadores. É, na volta aí da Libertadores da América, teremos essa partidaça aí que promete. Vamos que vamos, com muita alegria, falando de tudo o que acontece. Olha, segunda-feira eu tô de volta trazendo todas as informações aí e, claro, acompanhando essa finalíssima entre Argentina e Espanha. Um forte abraço!
6: 6h48.

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1: 7 e 2.

0: 7h35.
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0: 7h45.
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11: 8 e 1.

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1: Cajuru FM informa a hora certa.
0: 8:07.

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6: 8:28.

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